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1: Vinte e três horas e 19 minutos.

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1: O que vai sair pra nós agora? Faz um modão bem gostoso. O que vai sair?
2: Agora nós vamos fazer. Eu sei que o senhor gosta. Sim. Eu também. Sim. E o Brasil inteiro desse cantor, que é o Barreirito.
1: Barreirito.
2: O nosso eterno Barreirito.
1: É morto por dentro?
2: Morto por dentro.
1: Então vai lá, porque eu tô vivo por fora. Capricha, vai lá.

0: Ailson, Ailson, já já tem mais, Ailson, Ailson. Muito bom, Ailson, muito
1: bem. Que Deus
0: bem.
1: Abençoe o Senhor.
0: Deus
1: muito
0: abençoe
1: obrigado.
0: A nós todos. Obrigado
1: sempre
0: vocês.
1: Abrindo as portas para nós. A primeira pessoa que acreditou na dupla, Ailson e Ailson.
0: Obrigado.
1: Somos
0: obrigado.
1: Eternamente gratos ao Senhor.
0: Muito
1: viu?
0: Obrigado.
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0: 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Você sabe?
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0: Ou um alentado, esse lugar que vai e pousa mesmo e acaba a música. Porque eu gosto. Eu gosto da coisa do quando a música tem começo, meio e fim, né? Sabe?
1: Vamos fazer um final pra ela.
0: É um final.
2: O roteiro.
0: Tem essa coisa do. Parece que é sempre preguiçoso, né? A pessoa, o final parece que a pessoa tem preguiça de fazer um final pra música. Né, cara? Acho que não tem começo, tem que ter um final. Então, eu começo.

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Galera, tá começando mais uma edição imperdível do Pegada Sertaneja. Vai se preparando aí pra entrar no clima, hein? Porque as melhores do sertanejo começa

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2: Ela é diferenciada, botina 36, só anda.

0: Obrigado, Goiânia!
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2: Opa, é hora de dar uma pequena pausa, mas se preocupa não, hein? Voltamos daqui a pouquinho com mais sertanejo de primeira qualidade pra você.
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2: E aí, galera sertaneja, tá preparado pra mais uma explosão de hits aqui no Pegada Sertaneja? Então não perca tempo, porque aqui o Pegada Sertaneja, a festa está apenas começando.
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0: Obrigado, meus amigos.
1: Mais um bloco cheio de hits sertanejos, hein? Que agitaram aí a sua programação. Mas desgruda não, hein? Daqui a pouquinho tem muito mais pra você.
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1: E aí, galera sertaneja, tá preparado para mais uma explosão de hits aqui no Pegada Sertaneja? Então segura e vem comigo, porque a festa está apenas começando.

0: Obrigada, gente. Obrigada, obrigada mesmo.
1: Mais um bloco cheio de hits sertanejos, hein? Que agitaram aí a sua programação. Mas desgruda não, hein? Daqui a pouquinho tem muito mais pra você. 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
1: Pessoal, chegou a hora de entrar de cabeça na vibe sertaneja mais animada do rádio. Então, aumente esse volume aí que a gente vai sacudindo aqui com as melhores do sertanejo pra você.

Uau, hein? Que energia contagiante essas músicas sertanejas nos trazem. Mas calma, hein? Não vai embora, porque ainda temos aí muito mais sucessos incríveis pra você, pra embalar o seu programa Pegada Sertaneja. Fica ligado!

0: hora de acelerar o ritmo e botar pra quebrar com os sucessos mais quentes do sertanejo. Então segura firme aí, porque o Pegada Sertaneja tá de volta.
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2: Essa moda é apaixonada demais. Eu não queria viver uma história dessa não, viu?

0: Amado é apaixonado demais, hein?
1: Faz o coração doer, né, mano?
0: Você tá doido?
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0: Obrigado.
1: Mais um bloco cheio de hits sertanejos, hein? Que agitaram aí a sua programação. Mas desgruda não, hein? Daqui a pouquinho tem muito mais pra você.
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1: Olá pessoal, chegou a hora de entrar de cabeça na vibe sertaneja mais animada do rádio. Então aumente esse volume aí que a gente vai sacudindo aqui com as melhores do sertanejo pra você.

0: continue sintonizado, Pegada Sertaneja volta daqui a pouquinho.
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0: Olá pessoal, chegou a hora de entrar de cabeça na vibe sertaneja mais animada do rádio. Então aumente esse volume aí que a gente vai sacudindo aqui com as melhores do sertanejo pra você.
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0: Mais um bloco cheio de hits sertanejos, hein? Que agitaram aí a sua programação. Mas desgruda não, hein? Daqui a pouquinho tem muito mais pra você.
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0: Olá, pessoal! Chegou a hora de entrar de cabeça na vibe sertaneja mais animada do rádio. Então, aumente esse volume aí que a gente vai sacudindo aqui com as melhores do sertanejo pra você.

0: Moçada Sertaneja agradece aí a todos vocês, nossos amados ouvintes. Esperamos aí te encontrar em breve aqui com muito mais alegria, com muito mais sucessos e boas vibrações. Até o nosso próximo Pegada Sertaneja, hein?
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4: 7 horas e 43 minutos.

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0: caboclo! Bom dia! Então, como vai você?
1: Vou indo bem, doutor. Mas desculpe eu dizer, eu não conheço o senhor. Quem tu é? Posso saber?
0: Ora, caboclo, nunca ouviu falar do doutor Pereira? Fui prefeito muito tempo do Arraial das Caneleiras.
1: Ah, já ouvi falar no seu nome. Mas do que eu tô admirado é que eu nunca vi o doutor andando por esses lados. E hoje por que razão abandonou o povoado?
0: Explico.
1: Pra vir conversar na roça com o caboclo pé rapado?
0: Não. Aí é que está o motivo de eu vir lhe visitar. Pensei em você que passa o dia todo a labutar, capinando a terra dura sem ninguém lhe auxiliar. Por isso eu deixei a cidade e vim aqui lhe ajudar.
1: Hein? Mas doutor, tô até envergonhado só de ouvir o senhor falar. O senhor deixou a cidade pra vir aqui me ajudar?
0: Perfeito.
1: O doutor tem as mãos finas, não vai se acostumar.
0: O quê?
1: Doutor? O cabo da enxada vai tua mão calejar.
0: Não, mas...
1: Vem, mas já que o senhor inceste, eu vou a enxada até arrumar.
0: Não, é isto que eu quero. Você entendeu mal. O fato é que as eleições vêm aí e eu sou um dos candidatos.
1: Bem que eu achei impossível tanta fartura hoje em dia. Quando o milagre é demais, em teu santo desconfia.
0: Mas como eu estava dizendo, eu quero, se for eleito, lhe auxiliar na Assembleia defendendo seus direitos.
1: Certo.
0: Enquanto você trabalha de sol a sol aqui no eito, eu luto para que a pátria reconheça o vosso feito. Eu vim pedir o seu voto, que é a arma do cidadão. Com ele você me elege e formamos a união para juntos construirmos a grandeza da nação.
1: Muito bonito, doutor.
0: Obrigado.
1: Tua fala doce tem mel.
0: Gostou?
1: Mas tu quer travar nação lá na cidade, não é?
0: O quê?
1: Mas pegar no Guatambu de sora-sora tu não quer.
0: Hein?
1: Pois daqui depende a pátria, das lavouras do sertão, desses campos e dessas matas, dos calos de nossas mãos.
0: Mas...
1: Desses caboclos que luta sem nunca ter recompensa, sem estrada, sem recurso, sem remédio pras doenças. Que o doutor se for eleito, já que aumento dobrado nos seus tais de subsídio que o pobre chama ordenado.
0: Mas é justo?
1: E por que desigualdade se toma igual brasileiro? Pois ganha mais tu num dia do que o pobre o ano inteiro.
0: Mas é justo que devemos ganhar mais do que vocês. Pois o que eu gasto num dia, vocês não gastam no mês?
1: Não gasto porque não tem. Mas bem que eu sei o que é bom. Ah, se eu pudesse pistuir austromóvel, tevelizão. Por isso certo seria você não ter ordenado.
0: Hein?
1: Pra ver quem era no duro um democrata apurado. Garanto que ninguém mais queria ser deputado. E tem mais. Se aqui a seca acabar com as plantações, não aparece ninguém olhar pra nós no sertão.
0: E por que não?
1: E por que só vem agora nas épocas da eleição?
0: Mas é porque não temos tempo de abandonar a cidade, ocupado com os problemas que aflige a sociedade.
1: Olha outro erro, doutor. Se eu fico sem trabalhar, o patrão me manda embora, não tenho com quem queixar. E vocês lá na Assembleia, se quiser, pode fartar o ano inteiro e recebe ordenado legar. Se um dia o pobre caboclo, cansado da dura lida, fizer um erro, coitado, tá preso por toda a vida. Enquanto vocês, doutor, podem errar à vontade, não tem cadeia porque goza da imunidade, por isso me dá licença, tenho outra ocupação.
0: Não, mas e os votos?
1: Meu filho, pega a enxada, vamos entrar no taião.
2: Já vai. É, pai.
1: Essa conversa, doutor, não enche barriga, não.
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1: Bom dia! Já me conta aí como você começou a sua quarta-feira, porque por aqui nós vamos ter uma manhã muito especial e eu já quero te convocar para participar desse programa que está imperdível, porque hoje eu estou recebendo aqui uma convidada muito especial. Ela que é nutricionista, ela é referência em emagrecimento e recomposição corporal, nutricionista clínica de Belo Horizonte. Ela reúne uma combinação rara de conhecimento, nutrição e engenharia de alimentos, especialista em gestão da qualidade, gente. A Rosiane não é para qualquer um, não. E sabe o que nós vamos abordar aqui hoje? Sobre as canetas emagrecedoras. Então, se você está fazendo uso ou pretende fazer o uso das canetas emagrecedoras, já fica com a gente aqui na Rádio Minas, com transmissão ao vivo no canal do YouTube. Eu também estou ao vivo nas minhas redes sociais, no arroba sou a Luana Araújo. Então vamos lá, além de tudo que eu já disse aqui, a Rosiane, ela é nutricionista clínica integrativa funcional. Há mais de uma década, transforma a vida de pacientes por meio de um olhar que une ciência, comportamento e saúde metabólica. Foi uma das profissionais que acompanhou a evolução dos análogos de incretinas desde os primeiros passos da Saxenda no mercado. E hoje é reconhecida pelo trabalho com pacientes que utilizam essas medicações, ajudando a emagrecer com segurança, preservar massa muscular, que é muito importante, e conquistar resultados duradouros. Então, olha, é um prazer receber aqui hoje. Seja muito bem-vinda, Rosiane Oliveira.
2: Agradeço, Luana. Que alegria. Estou muito feliz de estar aqui. Você sabe que eu te admiro muito como pessoa, como profissional. E é uma honra estar aqui na Rádio Minas, que é a rádio digital mais amada do Mineiro.
1: É isso aí. Adorando. Que coisa boa! Rosiane, primeiramente te agradecer a oportunidade, a confiança, para que a gente possa aqui transbordar, né? Contribuir na vida dos nossos ouvintes, de todas as pessoas que estão aqui com a gente hoje na Rádio Minas. Claro. Já aproveita aí para deixar suas redes sociais também, para que os ouvintes já possam aí te seguir e tirar dúvidas com você de tudo que você possa contribuir na vida deles também, né? Já vou deixar aqui também um compromisso aí, nós vamos fazer uma live juntas para a gente aprofundar cada vez mais. Nossa. Mas eu quero começar aqui com a Rosiane. Pode falar aí sua rede social.
2: Sim, o Instagram é o arroba nutri.rosianeoliveira.
1: Perfeito. Então vamos lá. Eu quero começar aqui, Rosiane, esse primeiro momento, né? Esse início dessa entrevista, fazendo algumas perguntas para você. Então vamos lá. A primeira pergunta que eu quero trazer aqui, que eu acredito que pode contribuir muito com os ouvintes e todas as pessoas que estão nos acompanhando no app da rádio, no canal do YouTube, é a seguinte. Vamos lá, Rosiane.
2: Manda aí.
1: Você está preparada para a gente fazer essa primeira pergunta?
2: Vamos lá.
1: O que que você acredita ser fundamental no uso das canetas emagrecedoras? Por que que virou essa febre? Nós vamos falar aqui do nosso estado de Minas, de Belo Horizonte, né, onde a gente atua. O que que você acredita que se tornou essa febre? O que que você tem a dizer sobre isso?
2: Então, as canetas... É uma medicação, essas canetas, tomou esse nome, né? Canetas emagrecedoras. Mas é uma medicação que ajuda muito em pacientes que têm uma doença crônica chamada obesidade. Então, a obesidade, ela é complexa, ela é crônica, ela é recidivante. Então, ela pode voltar. E hoje, a gente já sabe que tem essa nomenclatura, né, de ser uma doença crônica, a obesidade. E a medicação, ela vem para ajudar a tratar como um diabetes, uma pressão alta. Então, a gente tem que respeitar a obesidade e tratá-la como tal. E a medicação, ela vem para ajudar a saciar, a trabalhar esse mecanismo da fome e da saciedade. E, com isso, fazer com que a pessoa que tem uma doença complexa, emagrecer. E emagrecendo de 5 a 10% aí do peso dela, ela já consegue melhorar vários fatores cardíacos. Então, além de melhorar até a fertilidade nessa situação aí.
1: Olha que coisa boa. E aproveitando isso que você já citou, a gente poderia falar também um pouco do efeito sanfona, né? Que está assombrando muita gente.
2: Já emendando a questão da complexidade, por ser uma doença complexa. Então, a gente sabe que são diversos fatores que interferem aí. E emagrecimento é mudança de comportamento, querendo Sim. ou não. Só que, claro, que tem outros fatores que interferem. Então, não é falta de força de vontade. Então, não. A pessoa voltou ao peso, não foi indisciplina, não foi nada disso. É uma doença que tem que ter uma característica que tem que ter uma atenção constante, eterna. Sim. Então, quando a pessoa termina de usar a medicação que seja ou outro método de emagrecimento, ela precisa ficar atenta constantemente, porque ela pode ter aquele excesso de apetite ou um gatilho, porque às vezes ela chega em casa cansada e vai comer, sendo que ela até é cansada, ela precisa descansar.
1: Verdade. E só fazendo uma contribuição, assim, eu vou falar que nem como profissional da saúde, não, mas como uma mulher ex-obesa, né? Eu eliminei 40 quilos. Essa parte comportamental. Eu desconheço na face da terra, e talvez você vá concordar comigo, um ser humano que tem mais força de vontade do que uma mulher que tenta emagrecer, né? Não é falta de vergonha na cara, não é falta de disciplina, é algo muito mais profundo que a gente entra aí na parte comportamental, né, Rose?
2: E é doído, né? Às vezes alguém falar pra você, mas você não tem força de vontade, você não tem opinião, né? Você não tem opinião pra emagrecer? Isso dói.
1: Dói.
2: Não sabe o que, que o outro tá passando. É uma doença muito complexa.
1: Sim,
2: né?
1: E que muitas vezes, quando a gente busca ajuda, a gente ainda é criticado, né? Ninguém é criticado para buscar na estética, né? Melhorar a aparência. Mas quando você está ali focado, determinado, você se torna chato. Não é possível, você agora é metida. E só fala de emagrecimento. As pessoas não conseguem respeitar que é um processo, e um processo muito doloroso. E eu costumo dizer que não é só sobre o período que você está nesse processo, mas é para a vida, né? Para você sustentar o resultado, é uma ruptura entre a pessoa que você era e a pessoa que você vai se tornar, né, Rose?
2: E você tem que trabalhar isso também. Por isso que eu gosto muito dessa parte integrativa. Eu gosto de trabalhar com outros profissionais comigo, psicólogos principalmente, porque a pessoa precisa se observar também naquele corpo.
1: Sim.
2: Às vezes ela emagrece muito e não se vê no corpo P, no M, por exemplo, e tá comprando roupas G, GG, a chance dela voltar é muito grande. Então, esse trabalho mental é muito importante com pacientes.
1: Eu acredito que é 80%, né, do tratamento, né? E aí, aproveitando, me conta, Rose, nas suas redes sociais, você defende que balança não dita saúde e fala sobre recomposição corporal. Vamos lá. Explica pra gente, pro nosso ouvinte, qual é a diferença científica real entre perder peso na balança e realmente emagrecer? Essa pergunta é bastante profunda. Vamos entender isso na prática?
2: E é interessante, né?
1: Muito interessante.
2: Eu trabalho assim, dessa forma. Eu procuro sempre manter ao máximo a massa muscular do meu paciente. Então, a recomposição corporal nada mais é do que você perder gordura e manter ao máximo essa massa muscular. Então, peso, a balança, ela vai te mostrar um peso. Mas ela não vai te falar o que, que você perdeu. O que, que exatamente que foi perdido. Então, imagine duas pessoas que perderam 10 quilos. Uma perdeu massa muscular e um pouco de gordura. A outra perdeu só gordura. Pouquíssima massa muscular, digamos assim. Se você for olhar as duas, o peso é o mesmo. Mas elas são metabolicamente diferentes. Então, uma vai ter um metabolismo mais acelerado, vai observar mais a alimentação dela, porque quando a gente está fazendo uma atividade física, a gente presta mais atenção no que come. Quando não, a gente não tem muita atenção.
1: E a gente poderia acrescentar aqui, Rose, os pilares fundamentais do emagrecimento, né? Que é o que eu acredito, é o que eu trabalho com as minhas pacientes, com as minhas alunas, que é ingestão de água, né? Hidratação. Sono regulado, inclusive hoje à noite, já quero convidar vocês a me acompanhar nas redes sociais, no @souAluanaAraújo. Eu vou estar aí com um grupo de médicos e nós vamos falar de um tema muito importante, que é sobre emagrecer dormindo, né? A importância

0: no momento do sono. Então, a gente precisa ter uma qualidade de sono. E eu já quero fazer uma pergunta aqui para todos vocês que estão nos acompanhando. Como está a qualidade do seu sono? Você já dorme e acorda cansada? Vocês ficam com a gente porque a gente vai falar aqui de um tema que eu sei que vocês gostam, que é a suplementação. Mas nós precisamos reforçar que a suplementação, se você não tiver hábitos saudáveis, ela é só um xixi caro.
1: É verdade, você usou uma frase
0: é
1: sensacional.
0: É só um xixi caro. E você está aí gastando o seu precioso dinheiro e certamente não terá sucesso no tratamento, né? E deixa eu até aproveitar, Rose, que a gente falou aqui de suplementação. Você já se deparou com pacientes chegando lá no seu consultório falando: ah, doutora, eu tô fazendo uso disso aqui que eu vi na internet, a blogueira indicou. Me fala um pouco sobre
1: Acontece
0: isso.
1: Acontece muito de chegarem com diversos, às vezes, suplementos ou vitaminas, vários, assim, combos.
0: Aquelas de azul,
1: uma,
0: né?
1: Interfere com a outra na absorção ali, isso acontece muito. Aí eu tenho que ficar orientando. Eu separo um tempo na consulta pra gente desmistificar algumas coisas.
0: Gente, vocês estão vendo como que é importante você buscar um profissional capacitado, habilitado. Então, eu sempre defendo, sabe, Rose? E eu quero até saber a sua opinião sobre isso. Ai, Lu, você indica o uso do Monjaro? Bom, se a gente falar que não, a gente está indo contra a ciência, né?
1: Exato.
0: A gente está falando de modernidade, de um recurso, assim. Eu, como farmacêutica, tem 20 anos que eu estou nesse mercado, né? Atuando dentro das farmácias de manipulação, visitando outros profissionais da saúde, e foi nesse movimento que eu conheci essa profissional incrível, dentre outros. Eu desconheço um recurso, uma ciência, inovação, né? Com tanto resultado comprovado quanto o uso das canetas emagrecedoras, né? O Monjaro, a tisepartida. Mas o que a gente quer trazer para vocês hoje aqui é uma tomada de consciência que, se você não trabalhar a sua parte comportamental, se você não trabalhar os seus hábitos saudáveis, né? E aí a nutricionista aqui, engenheira de alimentos, vai falar um pouco para a gente também sobre isso, né? E aí entra num pilar importantíssimo do emagrecimento definitivo, que é o planejamento da alimentação. E aí, Nutri, nos fala, quais são os principais alimentos ali para quem está fazendo uso desse recurso, dessa ciência, da forma correta, para que ela não tenha perda de massa magra? Cita para a gente aí alguns alimentos que você acha, assim, que não pode negociar para quem está fazendo uso dessa medicação.
1: De alimentos, o primeiro seria proteína.
0: Proteína.
1: Proteína. Porque eu até falo para os meus pacientes, às vezes, eles começarem por ela. Porque o que acontece? Às vezes, num processo de emagrecimento, que não usa medicação, a primeira estratégia que a gente usa é: come salada primeiro. Realmente, tem muitos estudos que mostram que você comer uma salada primeiro, um prato de macarrão depois, o índice glicêmico, a glicemia, ela não sobe tanto.
0: Perfeito.
1: Então, com o uso das medicações, a gente fala: come a proteína primeiro, porque a saciedade é muito grande. E a chance de você comer um prato de salada e não comer mais nada é imensa. De você não ter a quantidade de proteína suficiente ao longo do dia.
0: Vocês estão entendendo que a cada fase de tratamento, a cada estratégia, a cada ferramenta que você busca, você precisa de um profissional capacitado para te ensinar isso? Percebe que quando você está fazendo uma dieta, você vai comer primeiro a salada. Mas no momento que você está usando a medicação, você entra primeiro. Gente,
1: totalmente.
0: É isso que eu falo para vocês. Não faça o uso de forma sem buscar um profissional da saúde. É importante demais para que você tenha sucesso no tratamento. Então, agora que você já anotou aí o primeiro alimento que não pode faltar nas suas refeições, que é a proteína, você já separa aí papel e caneta, porque nós, após o intervalo, nós vamos aprofundar ainda mais. Mande as suas dúvidas, suas perguntas, que nós vamos te ajudar. Nós estamos aqui ao vivo pelo canal do YouTube da rádio e também no app, nas minhas redes sociais, no arroba sou a Luana Araújo, e na sua rede social também, né?
1: Nutri.Rosiane Oliveira.
0: Então, após o intervalo, nós vamos aprofundar cada vez mais nesse tema que é as canetas emagrecedoras, e eu espero vocês aqui na nossa dose do dia, para que a gente possa ter um despertar, para viver com mais presença, consciência, energia e disposição, porque quem é do meu time já sabe, né? Viver cansada, capenga, xoxa, não é normal. Já já estamos de volta com a nossa dose do dia, com essa profissional incrível, a Rosiane, nutricionista. Até mais! Maravilha!

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1: Voltamos com a nossa dose do dia, um despertar, para você viver com mais presença, consciência, energia e disposição, porque viver cansada, capenga, xoxa, você já sabe que não é normal. Existe um caminho para você viver com mais energia, para viver, porque ó, viver e sobreviver são coisas completamente diferentes. E eu estou hoje aqui, essa dose do dia está muito especial, com uma convidada que é referência em emagrecimento, em massa muscular, né, para você. Porque esse é o auge, né, gente? Quando a gente fala de emagrecimento, eu vou falar para vocês como uma ex-obesa, tá? A parte mais desafiadora nem é emagrecer. Emagrecer é fácil. É, se você caminhar comigo, você vai aprender isso na prática. O difícil é você sustentar o seu resultado e manter a massa magra. Não é mesmo, Rosiane?
2: Nossa, muito. O processo é até gostoso, às vezes.
1: Pois é. E eu vou falar para vocês. Emagrecer é um período, é um processo. Agora, o ganho da massa magra, meu amor, aí é que o bicho pega. E nós estamos ao vivo aqui na Rádio Minas, no canal do YouTube e no app da rádio. Então, bora. Pra gente falar hoje, sabe de quê? Canetas emagrecedoras, é isso mesmo. Nós vamos já falamos no primeiro bloco, né? No primeiro, antes de entrar para o intervalo, no início desse programa, o quanto você precisa buscar um profissional capacitado, habilitado. E aí, antes da gente entrar aqui, que tá sim de pergunta dos ouvintes, muito obrigada pela participação de vocês. Vocês que pegaram papel e caneta, anota aí. Eu perguntei para a Rose, a nossa nutricionista que está aqui hoje. Inclusive, ela vai deixar o Instagram dela e vai trazer para a gente aqui os principais alimentos. O número um que ela disse é a proteína. Lista pelo menos três aí para a gente, doutora.
2: Então, a proteína seria o primeiro, para a gente ter uma maior atenção. E os vegetais e as frutas seria o segundo. Exatamente. Porque a gente precisa também de nutrientes, vitaminas, minerais essenciais para esse processo de emagrecimento. E para a pessoa também não entrar numa desnutrição de luxo. Porque para pensar, a medicação não é barata.
1: Não é.
2: Né? Então, se você fica jejuando, né, aproveitando a situação da saciedade ali e não consome principalmente frutas e vegetais, aí o cabelo cai. É. A pele não fica legal. E o segundo, o terceiro, na verdade, é água.
1: Água, hidratação. Água. Olha que coisa importante, gente.
2: Por quê? A gente perde essa vontade também de beber água. Você fica saciado com comida, mas a água também conta na situação.
1: Então, a gente poderia dizer que, no primeiro lugar, proteína.
2: Proteína.
1: Segundo?
2: Frutas e vegetais. E água. Hidratação.
1: Hidratação. Então, já manda aí pra gente... Como está a sua hidratação? Hein? Você tem o hábito de tomar um copo d'água ao acordar, para acordar esse corpo, para já começar com a energia? Então vamos lá, Nutri, vamos lá. Ó, a gente está cheio de pergunta aqui. A Vitória de Varginha está fazendo uma pergunta para você. Essas canetas emagrecedoras são só para quem tem obesidade ou quem quer perder uns quilinhos também? Pode usar, doutora?
2: Só para quem tem obesidade.
1: Ah, coisa boa. Um abraço para todo mundo de Varginha. Bom, vamos lá. O Heitor, do bairro Castelo, de Belo Horizonte. Um abraço para a região da Pampulha. Eu vejo muita gente falando dessas canetas na internet. Elas funcionam mesmo ou tem um exagero nisso? O que você tem a dizer, doutora?
2: Funcionam, sim. Um pouquinho do gancho aí da outra pergunta. É importante a pessoa que tem obesidade queira perder mais peso, né? Usar essas medicações, porque ela é bem precisa para isso. Se você quer perder 2, 3 quilos... Sai caro, até pelos efeitos colaterais que podem acontecer. Então, uma dieta bem feita, uma atividade física, consegue sim chegar a perder esses 2, 3 quilos. Então, essa medicação, para a segunda pergunta, né, que faz diferença para quem tem obesidade, para quem quer perder peso, porque não é uma situação fácil, é uma doença complicada, complexa para a pessoa também que passa por isso. E a medicação, ela dá uma segurada nos pensamentos, no food noise, né, que a gente fala. A pessoa, às vezes, pensa muito em comida constantemente, tem muita fome, não consegue segurar a saciedade, não tem saciedade, às vezes não sabe nem o que é fome, saciedade mais. Então, isso no comportamento, na nutrição comportamental, no tratamento, eu vou ajudando essas pessoas também nessa questão.
1: E aproveitando, Rose, tem uma questão também que diminui a compulsão por doce, né?
2: Você já pegou casos assim? Diminui alguns alimentos específicos, álcool também, e nem é aconselhado beber enquanto está tomando essa medicação. Perfeito. O seu fígado está ocupado com a medicação. E você vai mandar álcool, não é interessante.
1: E pensando que o álcool é extremamente inflamatório, né?
2: Então, ela lesa as células do fígado. Então, não,
1: então pessoal, ó, já anota aí mais uma dica importante. Na verdade, uma sugestão, né? Porque profissionais da saúde não dá dica. Deixa isso para outras pessoas, né? Os influenciadores. Nós entregamos aqui informação de qualidade e sugestão. Não beba fazendo o uso das canetas. Agora vamos lá. Ícaro do Barreiro, um abraço pro Barreiro. A pergunta é para a nutricionista. Depois que para de usar a caneta, o peso volta tudo de novo? Fala sobre isso.
2: Quando é feito um desmame bem feito, é o médico que vai fazer e que vai ver o período, o momento certo para isso. Pode ser que não volte, mas tem estudos que mostram que mais de 80% das pessoas conseguem se reganhar esse peso. É aí o efeito sanfona que pode acontecer. Mas tudo que tiver um tratamento bem feito, eu falo igual os meus pacientes quando eles sentam à mesa comigo, à minha frente. Vamos aprender com o processo. Não é uma medicação para você usar um mês.
1: Não.
2: O mínimo, no mínimo, pode ser que seja 6 meses. Uau. E o tratamento é crônico, pode ser contínuo. Então, aprenda com o processo para que lá na frente não consiga reganhar. Mas o que a ciência nos mostra é que sim, mais de 80% pode reganhar, sim.
1: E a gente poderia também fazer uma contribuição aqui, né, Rose, que também tem a questão dos bariátricos, né? Que tem um reganho.
2: Tem um exemplo.
1: E aí que a gente precisa reforçar o quanto o emagrecimento é 80% emocional e nós precisamos trabalhar a parte comportamental. Não é isso? Bom, a Thalita de Patos de Minas, um abraço para Patos de Minas. Vamos lá, pergunta para a nutricionista. Essas canetas dão muito efeito colaterais? Tenho medo por causa das histórias que já ouvi, principalmente na internet. Você poderia falar sobre os efeitos colaterais?
2: Sim, lembra do que a gente falou? Emagrecer 2, 3 quilos para uma medicação como essa não vale a pena. Tem efeitos colaterais. A tirzepatida, que é o Mounjaro, tem menos efeitos em relação às outras que a gente já teve no mercado.
1: Sim.
2: Então, à medida que essas medicações vão evoluindo, vai melhorando efeitos, né? Então, a gente vai sentindo menos efeitos colaterais. Então, o que melhora esses efeitos é óbvio. O tratamento que eu faço com os meus pacientes é um tratamento em fase. Então, a cada vez que tem um aumento da dose, eu passo outra estratégia para o meu paciente. E é uma coisa interessante que tem que ser acompanhado muito de perto. Porque as primeiras doses, né, os primeiros dias, quando é injetada a medicação, os sintomas vêm, mas depois vai diminuindo.
1: Ah.
2: Então, assim, não precisa ter medo. Se é aconselhado para Vitória, né?
1: Não, quem falou essa pergunta foi a Thalita de Patos de Minas.
2: Thalita, se é aconselhado para você ou para algum parente que você estiver, né, às vezes perguntando, vá, faça, siga. E sinta como vai ser esse processo. Porque tem pessoas que mal sentem. No máximo, ela vai sentir essa saciedade mesmo.
1: Então,
2: caso é um.
1: Então, o importante, Rose, seria o acompanhamento.
2: Com certeza.
1: E trabalhar cada fase do tratamento seguindo uma dose ideal para cada paciente.
2: Isso. Aí a dose é o médico que vai
1: passar. É isso aí.
2: Porque tem situações, que já aconteceu comigo também, que a paciente tinha muita saciedade. E chegava a comer uma refeição por dia e por ela nem comia.
1: Nossa.
2: Agora pensa, a fraqueza que essa paciente deve sentir.
1: E aí vem a queda capilar, perda de massa magra, né?
2: É, porque as necessidades nutricionais continuam.
1: É.
2: Né? Então, acontecia, por isso que a forma integrativa é muito importante, de chegar para o médico ou enfermeiro e comentar, ó, não aumenta a dose agora. Porque se aumentar, aí que ela não vai comer.
1: Então,
2: mesmo.
1: A gente pode entender que você pode ficar numa dose durante um período.
2: É.
1: Se houver necessidade, você sobe a dose por um período.
2: É. Aí o médico que vai fazer isso.
1: Entendi. Assim como você também pode ter a dose do desmame, para que a pessoa não pare de uma vez e tenha aqueles efeitos, né, da compulsão alimentar.
2: Volta tudo.
1: Volta tudo.
2: Volta,
1: né,
2: tudo.
1: Ou seja, o que a gente poderia dizer aqui? Busque, reforçando com todos vocês, gente. Nós estamos ao vivo no YouTube, no app da rádio, também nas nossas redes sociais, no @souaLuanaAraújo e
2: nutri.rosianeoliveira.
1: Gente, presta atenção, tá? Isso aqui é uma informação, assim, não faça o uso das canetas emagrecedoras sem o acompanhamento de um profissional capacitado e habilitado. E aqui nós estamos falando de médicos. E aí você vai buscar toda uma equipe multidisciplinar, como nutricionista, para entrar com a parte de alimentação, o farmacêutico para fazer a parte da suplementação. Então, se você vai investir no tratamento, faça da forma correta, porque nós estamos falando aqui do seu bem mais precioso, que é a sua saúde. Estamos combinadas? Vamos lá. O Murilo de Lavras, um abraço para Lavras. Qualquer médico pode indicar esse tratamento ou precisa passar por algum especialista? Bom, essa pergunta eu vou responder, tá? Uhum. Eu acredito que você tem que buscar um profissional capacitado, habilitado dentro da sua área de atuação, né? Uhum. Então, acredito que o endocrinologista,
2: mais indicado.
1: O nutrólogo, uhum. Ginecologista também. Então, esses profissionais são os profissionais que vão trabalhar te dando um respaldo, até mesmo pela experiência, pelo caso clínico que eles têm ali, algo diário, né? Uhum. Até pelas evidências dentro do consultório, dos estudos. Então, são profissionais que têm o corpo clínico que você vai precisar ali no seu tratamento multidisciplinar. Então, todo nutrólogo tem uma nutricionista, né? Uhum. Que faz ali esse acompanhamento.
2: Deveria ter.
1: Deveria ter, né? Deveria ter, isso aí. Bom, a Bianca de Santa Luzia. Quem tem diabetes pode usar essas canetas ou depende de cada caso? Essa pergunta é para a nutricionista.
2: Preferencialmente, essas canetas vieram para tratamento de diabetes.
1: É isso aí.
2: Começou por aí.
1: Não só pode, como deve, né?
2: É.
1: Perfeito. Exatamente. E o Caio de Ouro Preto, um abraço para Ouro Preto. Eu ouvi dizer que tem gente comprando sem receita. Isso pode trazer algum risco? Nutricionista, responde pra gente.
2: Com certeza. Se comprou sem receita, comprou de onde? De quem?
1: Qual a procedência,
2: Qual
1: né?
2: a procedência? Que roleta russa é essa que você está injetando na barriga?
1: E eu vou aproveitar essa pergunta do Caio para trazer aqui mais uma pergunta para Rose, que é uma pergunta que eu vou fazer. Vamos lá.
2: Vamos.
1: Quem usa essas medicações frequentemente reclama de enjoos terríveis, fraqueza, queda de cabelo, uma flacidez que assusta absurdamente, que a gente poderia citar aqui os quadros de sarcopenia, né, Rose?
2: Sim.
1: Por que o corpo reage assim? E como a sua estratégia nutricional integrativa salva a paciente desses efeitos colaterais?
2: Essa pergunta é recorrente. Os efeitos colaterais que acontecem, como eu falei, a evolução dessas medicações vão melhorando isso. A tiazepatida é a única que tem um efeito menor quanto a isso. No começo da dosagem é que você vai sentindo, principalmente, o enjoo. Por quê? Há um retardo no esvaziamento gástrico. Então, o seu estômago, ele vai cabendo menos comida, porque a saciação, o que é a saciação? É aquele momento ali que você está comendo. Sabe quando a gente põe comida no prato e fala, nossa, meu olho foi maior que a barriga?
1: Sim.
2: Essa é a saciação. É você comer e falar, nossa, para que eu pus isso tudo? Já estou satisfeita. A saciedade é o período de almoço até o lanche da tarde.
1: Entendi.
2: Estou saciada até lá. Então, com essa medicação, você fica saciada por mais tempo. Então, por você toma o café da manhã ou janta, né? Fica muito longo. É o intervalo, isso mesmo. E a saciação é esse momento. Então, quando você está comendo, às vezes duas, três garfadas num arroz com feijão já enche, parece. Você fica bem cheio mesmo. Então, esse retardo que leva também a essa sensação te traz desconforto. Muitas vezes. Tem pessoas que não sentem, como eu falei, mas muitas vezes traz desconforto, um enjoo, constipação intestinal, porque tudo fica mais lento.
1: A gente poderia dizer que é uma cascata, né?
2: É uma
1: cascata, coisa puxa a outra, não é isso, Rose?
2: E aí eu preciso muito de você, porque às vezes eu preciso de módulos de fibra. Quais módulos? Como conduzir? Sachê? O que é mais palatável para o meu paciente?
1: Até para gerar uma experiência para que ele tenha constância no tratamento.
2: Exato,
1: né?
2: E melhora a constipação. Porque senão começa também a desenvolver uma desbiose.
1: Você sabe uma coisa que eu percebo, né, nessa minha caminhada, 20 anos dentro de farmácia de manipulação, o quanto as pessoas param com o tratamento no meio do caminho, né?
2: Sim, acontece por conta dos sintomas.
1: Por causa. E aí a gente poderia entrar aqui aprofundando nas formas farmacêuticas, aquilo que vai gerar uma experiência para que o paciente tenha sucesso no tratamento. Isso. E tenha constância no tratamento, né? Quem aqui, gente, já foi na casa de alguém, talvez na sua casa, né? Tá lá do lado do filtro, aquele tanto de pote, tá até engordurado. Ou dentro do banheiro, no guarda-roupa. A pessoa compra um período de tratamento, né? Seis meses, três meses, 90 dias, dois meses, e acaba não fazendo uso, né? E aí a gente poderia citar aqui qualidade de cápsula. É importante você buscar uma farmácia de manipulação de confiança para que, de fato, você tenha sucesso no tratamento.
2: Exato.
1: Principalmente quando for entrar aí nessa fase, né? Das fibras. Aí a gente poderia falar aqui dos probióticos.
2: Isso.
1: Né? Psílio.
2: Água, gente.
1: Água.
2: Hidratação, que é muito importante, porque a pessoa esquece realmente de beber água. Então, são fases, tá vendo? Em determinados momentos e sintomas, a gente vai conduzir de uma forma com aquele paciente.
1: E vocês estão vendo que no final a gente precisa buscar um profissional capacitado, habilitado, gente, porque olha, se até aqui você fez do seu jeito, sozinha, e não teve resultado duradouro, é um sinal claro que você precisa buscar um profissional, porque cada fase do seu tratamento, cada ferramenta que você utilizar, né, e nós estamos falando aqui de uma ferramenta que é a Tizepartido, Monjaro, as canetas, você vai precisar de uma estratégia.
2: Isso.
1: Então, nós estamos aqui com a Rose, nutricionista. A Rosiane é maravilhosa, ela é especialista em emagrecimento. Ela é, assim, pós-graduação em várias partes aí da nutrição, né? O papel fundamental desse profissional aí para quem está fazendo uso das canetas emagrecedoras. E após o intervalo, nós vamos falar de suplementação e dentre outros temas que eu acredito que pode contribuir muito com todos vocês que estão aqui com a gente, acompanhando a nossa dose do dia, que está acontecendo com transmissão ao vivo pelo canal do YouTube, no app da Rádio Minas, a rádio digital que o mineiro ama, comigo, Luana Araújo, e com essa convidada muito especial. E já já nós estamos de volta com a nossa dose do dia. Já segue a gente aí nas redes sociais. @ sou a Luana Araújo no Instagram e no TikTok.
2: Nutri.Rosiane Oliveira.
1: Já já estamos de volta com a nossa dose do dia. Não sai daí não, porque o próximo bloco está imperdível. Nós vamos falar sobre suplementação. Até mais!

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1: Amores, voltamos com a nossa dose do dia, um despertar. Para você viver com presença, consciência, energia e disposição. Porque quem é do meu time já sabe, né? Viver cansada, capenga, xoxa, não é normal. E hoje nós estamos aqui ao vivo pelo canal do YouTube da rádio, pelo app da Rádio Minas, a rádio digital que o mineiro ama. E hoje esse programa está muito especial, porque nós estamos falando de um tema aqui, que são as canetas emagrecedoras. E eu estou com uma convidada, assim, pensa numa profissional incrível, que é a Rosiane, nutricionista. E Rose, me fala uma coisa, está gostando?
2: Estou adorando. Família, que é uma delícia, gente.
1: Ah, que coisa boa.
2: Que isso, energia.
1: É só o primeiro de muitos. E nós estamos aqui respondendo os ouvintes, então pode mandar as suas perguntas. Além disso, eu também estou aproveitando essa nutricionista aqui para fazer várias perguntas para ela, para que vocês possam, gente, fazer o uso dessa medicação da forma correta, para que vocês diminuam aí os efeitos colaterais, para que vocês façam uso de suplementação, para não ter queda capilar, que inclusive nós vamos voltar aqui continuando a responder os ouvintes, né, que fizeram essa pergunta para a gente sobre os efeitos colaterais. A gente sabe que essa questão da queda capilar é uma dor, principalmente para o público feminino. Então, Rose, vamos lá. Vamos continuar respondendo aqui essa pergunta, né? Os efeitos colaterais com relação à queda de cabelo, enjoo. Fala mais sobre isso pra gente, nutricionista.
2: No último bloco, nós falamos a respeito do trato gastrointestinal, que fica mais, o esvaziamento fica mais retardado, né? Então, dá aquela sensação de empachamento. E aí, o intestino também trava. Então, falamos da fibra, que pode ajudar, Sim. que é uma solução aí. Agora, a questão da queda capilar. Como a pessoa diminui o volume de refeição, ela vai diminuir alimentos importantes também. Isso se consumia alimentos que são importantes para o cabelo, né?
1: Isso também. Parece que a caneta só vem agravar, né? É um estilo de vida que já estava todo ali desajustado, né?
2: Por isso que tem que ter acompanhamento de outros profissionais em conjunto. E a questão dos nutrientes, da nutrição nessa questão, essa questão é, como eu falei que o atendimento tem que ser em fases, é preciso ter, às vezes, em cada momento ali do dia, refeições ricas com densidade nutricional elevada. Uhum. Então, o volume está menor, mas a densidade nutricional tem que estar maior. Então, às vezes, um suco de vegetais, não consigo comer naquela situação, um suco de vegetais pode ser interessante, porque vai atrair, agregar mais nutrientes e aí evita essa queda capilar. Sopas batidas com proteína ou módulos de proteína com frutas. Então, sempre observar o que o paciente também vai conseguir comer. Mas é preciso acrescentar alimento e não tirar.
1: Gente, olha, tem que aprender. Olha que interessante, né? Como um profissional faz toda a diferença no tratamento. Olha que dica legal, sopa nutricional, né?
2: Sim.
1: Então, o paciente está ali fazendo uso de uma medicação que vai tirar, às vezes, 90% do seu apetite, mas você não pode deixar de nutrir esse corpo,
2: de forma,
1: né?
2: Alguma.
1: Perfeito.
2: Precisa.
1: Vamos lá. Mirela, do bairro. Não, da cidade de São João del Rei. Rose. Uhum. Tem gente que não pode usar canetas de jeito nenhum?
2: Muito provavelmente. Pessoas que têm hipoglicemia. Não, então, o médico vai avaliar isso com precisão, para que não pode usar, né? Mas isso aí é mais a questão da hipoglicemia, porque pode acontecer mesmo de ter uma queda muito brusca nessa questão. Porque resistência à insulina melhora muito para quem tem esse efeito.
1: Perfeito.
2: Então,
1: e aí,
2: tem que ter uma avaliação médica.
1: E aí a gente está falando de exames, né?
2: Com certeza. Tanto físicos, exames clínicos, exames de sangue também para olhar e ver se precisa.
1: A Heloísa, olha que maravilhosa, ela é de Paracatu e ela só queria mandar um abraço para vocês, para mim e para a Rose.
2: Que
1: obrigada,
2: linda.
1: Heloísa.
2: Outro.
1: E pedir um alô especial da Dose do Dia. Um alô para você, Heloísa, e para toda a cidade de Paracatu. Noa, Ponte Nova. Alô, Luana e Rose, manda um abraço para mim e para minha família aqui em Ponte Nova.
2: Um abraço.
1: Ah,
2: Ponte
1: coisa
2: Nova.
1: Boa. Um abraço a todos vocês aí. Vamos lá, a Esther de Caratinga. Tô ouvindo a Dose do Dia e queria ganhar um alô de vocês. Parabéns pelo programa. Ah, coisa boa, gente.
2: Que linda, gente.
1: Hoje tá muito especial, né, Rose?
2: Um abraço para eles todos.
1: Bom, mas agora eu vou fazer uma pergunta para você que eu acredito que pode contribuir muito. Vamos lá. Uhum. É um assunto muito sério, principalmente que mexe no bolso das pessoas, né, Rose? Uhum. O preço das canetas no Brasil é muito alto. E por isso muita gente recorre ao mercado informal, né? Comprando medicamento vindo de Paraguai por metade do preço, comprando na internet, muitas vezes em sites de fontes duvidosas, que a gente não sabe nem como está sendo produzido, né? E eu falo isso aqui também. Poderia deixar aqui essa informação quanto farmacêutica, o quanto isso existe nesse mercado da suplementação, uhum. né? Nessas fórmulas com promessas milagrosas, que muitas vezes a gente não sabe a procedência. Inclusive, vamos falar sobre isso na minha turma 5 do desafio. Para vocês, ouvintes da rádio, me chama lá com desconto especial. Vai ter participação da Roslau. Estou fazendo um convite ao vivo para ela não recusar, hein? Me manda uma mensagem.
2: Já estou lá.
1: Então, vamos lá, Rose. Vamos falar um pouco o quanto o barato sai caro quando a gente está falando de saúde.
2: Gente, essa questão passou. Tivemos uma notícia aí domingo, né? Mostrando que apreenderam diversos medicamentos. Não sei nem se a gente pode chamar aquilo de medicamento, mas a gente não sabe o que, que tem.
1: Diversos
2: lá
1: produtos, né?
2: Produtos. No porta-malas, né? Eu vi tirando até da perna de uma pessoa. Assim, eu falei, gente, é uma medicação? São proteínas. Ali é vivo, precisa de uma refrigeração. Precisa. É. Então, como que você compra uma medicação que vem do Paraguai no bolso de uma pessoa que você não sabe a procedência, não sabe o que tem lá dentro? Então, o risco é muito grande para a sua saúde. Esse barato pode ser extremamente caro. É como eu disse no começo, é uma roleta russa que você está aplicando na sua barriga. Você não sabe o que você está aplicando. E tem algumas pessoas ainda que pegou um lote aí que tinha caneta com... Só mudou o rótulo. Era insulina.
1: Nossa, aí é um perigo.
2: É um perigo, porque a hipoglicemia é pior do que a hiper.
1: É.
2: Então, se você aplica uma medicação como essa, tem uma queda brusca de glicemia, o seu cérebro precisa de glicose.
1: Nossa.
2: Você entra em coma.
1: É.
2: E pode falecer. É
1: muito
2: perigoso.
1: E são quadros irreversíveis, muitas vezes, né? E a gente, eu poderia citar aqui, quanto farmacêutica também, fazendo mais uma contribuição. O armazenamento de suplemento, de medicamento, faz parte do tratamento.
2: Exato, o controle de qualidade.
1: O controle de qualidade, a luz, refrigeração. Então, teve um dia que eu vi uma reportagem, eu não posso nem citar aqui nomes, né? Não tenho dados palpáveis aqui, mas eu vi assim, um vídeo na internet falando que essa desepartilha, esse peptídeo, ele veio no motor de um caminhão. Ou seja... Um peptídeo que precisa ser refrigerado, né? Manter em local adaptado.
2: Uhum.
1: Como que você faz o uso disso, né? E assim, você não sabe os riscos, até mesmo ao longo prazo, né? Nós não temos aí... o que, que vai
2: ainda
1: ser?
2: Ainda não tem estudos nessa questão. Como
1: então, que assim, ser? Imagina, se para quem está fazendo uso com acompanhamento já é algo assim que a gente tem que se atentar, olhar para esse lugar, imagina para quem está fazendo por conta própria, né?
2: Com certeza.
1: E aí não usa a dose correta, uhum. E aí as pessoas costumam interferir o tratamento, porque o din-din acabou.
2: Uhum. E quando põe a dose maior, às vezes a pessoa aplica uma dose maior, passa muito mal.
1: Muito mal.
2: Eu já tive um caso de uma paciente que estava tomando do Paraguai, uhum. E ela chegou toda sem graça. Ai, você vai me dar bronca. Eu falei, quem sou eu? Eu não vou te chamar a atenção, não vou te dar bronca. Eu estou aqui para te orientar. Então, eu passei as orientações que foram
1: corretas,
2: precisas,
1: né?
2: Para ela. Tive um cuidado a mais, porque eu fiquei muito preocupada. E eu falei, qualquer dor, o que você for sentir, vai ao hospital e leva esse produto que você comprou. Porque é muito perigoso.
1: E assim, além de todo o perigo, é um risco, na verdade, né? Porque...
2: Risco de morte, é muito perigoso.
1: E assim, gente, busca um profissional, faça exame. A gente está falando aqui da sua saúde, né?
2: É.
1: E assim, se você quer fazer o uso da medicação, faz da forma correta, invista. O que eu mais vejo, assim, são pessoas me procurando e falando, Luana, pelo amor de Deus, o dinheiro acabou, a fome voltou, igual um cão, né?
2: Uhum.
1: Aquela fome de leão. Eu preciso tomar algo. Então, assim, percebe que isso muitas vezes acontece porque você não está fazendo o tratamento, não faz o desmame.
2: E o planejamento financeiro também, gente.
1: Para isso.
2: Tem que saber que vale, tem um preço aquela medicação, sabe que não é barato, vai ter outros profissionais que vão ajudar e vão estar envolvidos. Faça um planejamento. E quando precisar do desmame, conversa com o médico e fala, olha, realmente, agora meu dinheiro acabou. Como faço o desmame e como que eu faço o acompanhamento contínuo com outros profissionais.
1: Exatamente. E não esqueça, né, gente? É o que eu sempre falo aqui para vocês, a nossa dose do dia. trabalhe a sua mentalidade. Para você viver uma nova realidade, né, existe uma grande diferença entre ficar magra e ser uma pessoa magra. Muito. Porque o ficar é toda vez que você busca fora, né? No próximo medicamento, e a indústria está aí, né? Daqui a pouco nós vamos lançar outros.
2: Já está,
1: né? Retratutida, tem vários na fila aí. Uhum. Então, se você não trabalhar a sua mentalidade, para você pensar diferente, né? Tem uma tríade poderosa que eu trabalho com as minhas alunas, minhas pacientes. Pensamento, sentimento, comportamento. Tem que olhar para as emoções. Para você, de fato, fazer uma ruptura entre a pessoa que você era e a pessoa que você vai decidir se tornar. A medicação é um recurso, é ciência, ela está aí. Faça o uso, mas entenda que não é para sempre, né?
2: Sim, isso o médico vai contribuir nessa questão, mas tem alguns casos que pode, sim, evoluir para um longo tempo.
1: E agora vamos falar aqui de um tema que eu acredito que a maioria está ansiosa, esperando a gente falar. Rose, vamos falar aqui sobre o seguinte, para a gente fechar essa parte clínica. Quem faz o uso desse tipo de tratamento precisa obrigatoriamente de fazer o uso de vitaminas, minerais, suplementação? Olha, a farmacêutica já está... Eu estou aqui na esquina farmacêutica, né? Primeiro vamos lá. A comida sozinha funciona nesse caso das canetas emagrecedoras?
2: Funciona. Não obrigatoriamente precisa, mas pode ser que muito provável precise. Não é uma obrigação.
1: É um complemento.
2: É um complemento, mas depende da situação. Como eu disse, tem pessoas que vão sentir muito efeito colateral, enjoo, que já vai segurar mais ainda a vontade de comer, e a saciedade. Agora, tem pessoas que vão sentir só a saciedade, então dá pra gente usar estratégias ao longo do dia, ao longo das semanas, para que a gente veja também, às vezes, um momento que ela tem mais fome. Às vezes, de manhã, ela tem menos fome. Então, estratégias diferentes, com densidade nutricional maior, volume menor. E lá, mais pra noite, que sente mais vontade de comer, a gente aumenta um pouco mais. Então, a gente vê se aqueles nutrientes vão suprir a necessidade do paciente.
1: Perfeito.
2: Se ver que não, aí sim. Aí a gente tem que usar a suplementação a nosso favor.
1: Bom, eu acredito muito que até para você usar a suplementação, você precisa ter um acompanhamento. Gente, eu vou reforçar aqui para vocês o que eu sempre falo, tá? Suplementação não é moda, não é hype da internet. É uma estratégia que, quando bem aplicada, atendendo a sua individualidade, ela traz resultado. E após o intervalo, nós vamos falar ainda mais sobre suplementação. Então, vocês ficam grudadinhos aqui com a gente. Está acontecendo a nossa dose do dia comigo, a Luana Araújo, farmacêutica integrativa, analista comportamental, e com essa convidada maravilhosa, a Rosiane, nutricionista. Repete aí suas redes sociais, Rose.
2: @nutri.rosianeoliveira.
1: Já já estamos de volta aqui ao vivo no canal do YouTube da Rádio Minas, a rádio digital que o mineiro ama, e também no app da rádio. E eu já quero saber se vocês estão grudadinhas comigo no @souAluanaAraújo no Instagram e no TikTok. Após o intervalo, nós vamos falar mais de suplementação e fechar essa dose do dia com chave de ouro. Fica com a gente grudadinha, hein?

0: Voltamos com a nossa dose do dia, comigo Luana Araújo, aqui na Rádio Minas, a rádio digital que o mineiro ama. E nós estamos ao vivo com transmissão pelo YouTube e no app da Rádio Minas. Então bora lá, eu também estou ao vivo nas minhas redes sociais, no arroba sou a Luana Araújo, no Instagram e no TikTok. E hoje eu estou com uma convidada muito especial, ela que é nutricionista, especialista em emagrecimento, referência em Belo Horizonte, engenheira de alimentos, Rosiane. Tudo bem, Rose?
1: Vamos... Estou ótima, e você?
0: Ah, que coisa boa! Bom, vamos lá. Vou aproveitar aqui que a gente está chegando no fim dessa dose do dia. Gente, que pena, né? Quem quer a Rosiane aqui novamente, já manda aí pra gente. Seguinte, vamos lá, Rose. Para quem entendeu, né, que precisa de um acompanhamento de verdade, que quer proteger os músculos, que é a parte fundamental de qualquer tratamento de emagrecimento, sim, quer um acompanhamento para blindar a saúde, se livrar dos efeitos colaterais e ter um emagrecimento definitivo e principalmente seguro, como funciona o seu método de atendimento nas clínicas aqui na região de Belo Horizonte e também como os ouvintes podem te encontrar? Você faz atendimento online também,
1: faço,
0: né?
1: Faço para o país inteiro, para o mundo inteiro.
0: Então conta mais aí sobre os seus protocolos, seus atendimentos, esse momento é seu.
1: Sim. Eu falo que o meu atendimento, o meu acompanhamento, ele só termina quando meu paciente consegue caminhar com as próprias pernas.
0: Coisa boa.
1: Isso. Então, desde a primeira consulta, desde o começo, eu ensino o meu paciente. Eu educo, eu reeduco, eu acolho. Então, eu faço todos os acompanhamentos que são precisos, os exames, a avaliação comportamental, a nutrição em si, né, a alimentação, o que, que esse paciente, gatilhos que ele tem na parte comportamental. Ensino ele também a comer com atenção plena, porque eu tenho muitos pacientes que trabalham muito e é comendo e trabalhando.
0: Correria, né?
1: Então, a gente perde isso. Então, é importante sempre estar mostrando para esse paciente como é importante e como é divino a gente ter aquele momento de comer, sentar à mesa e comer. Todo esse trabalho, essas ferramentas eu uso nessa parte comportamental. Claro, vendo a necessidade do paciente. Vejo rotina, horários, suplementação, medicamento. Qual que é o objetivo real desse paciente, entre outras diversas coisas. E nisso eu vou trabalhando com o meu paciente. Para que ele consiga, no fim do tratamento, quando ele conseguir perder o que ele precisa, ganhar a massa muscular que ele precisa, a recomposição, para que ele consiga manter lá na frente. E eu falo que o metabolismo da gente, ele não trava, ele se adapta. Então, se em algum momento você busca um acompanhamento porque come pouco e não sabe por que não emagrece, o pouco pode ser esse o problema.
0: É o tal do platô, né?
1: Do platô, Então, às vezes a pessoa busca essa questão, quer emagrecer, tá travado o corpo, né, o metabolismo, o corpo da gente não trava, ele só se adapta. Mudando um estímulo, ele já melhora.
0: Perfeito. E aonde te encontrar? Quais são os canais para falar com você? Além das redes sociais que você já citou aí, pode repetir, deixe seu contato.
1: Claro. No meu Instagram, né? Arroba nutri.rosianeoliveira. 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
0: Coisa
1: então,
0: boa.
1: Me encontrem por lá.
0: Tem ouvinte aqui do bairro Buritis. Então, para você que é do Buritis, que é uma nutricionista de competência, com um trabalho de referência, para você ter sucesso no tratamento, já procura a Rosiane. Mas, Rose, a gente não poderia deixar de falar algo aqui, que inclusive chegou mais perguntas. E eu queria fazer para você o seguinte: o que, que você tem a dizer, quanto nutricionista, especialista, sobre esse fenômeno aí, os bebês Ozempic, os bebês Mounjaro? Vamos falar de fertilidade, ciclo menstrual? Vamos encerrar com chave de ouro para a gente falar sobre isso?
1: Com certeza. Bebês Ozempic foi um boom, né, de notícias que a gente começou a ver também a respeito disso, porque... Se a gente for parar para pensar, né, a questão da obesidade ser uma doença crônica, ela, quando você toma medicação, você melhora muitos parâmetros no seu organismo. Sua saúde metabólica começa a ficar melhor. E aí, a ovulação, que a obesidade roubou, ela devolve.
0: Ah.
1: Então, se você tá procurando não engravidar nesse momento e tá querendo emagrecer, busca, conversa com seu médico, ginecologista e veja um outro método contraceptivo, principalmente quem usa medicações orais, né, o anticoncepcional oral, como retarda o esvaziamento gástrico, pode comprometer a eficácia. Então, tem esses dois pontos aí que podem acontecer para esse boom de bebês Ozempic.
0: Gente, então, vocês entenderam, né? Quer fazer o uso dessa medicação? Porque a gente não poderia estar aqui, quanto profissionais da saúde, falando, não usa não. Gente, quer usar? Busque ajuda, né? É ciência, é recurso, é tecnologia, é inovação. Se a gente parar para pensar, e eu vou falar aqui quanto farmacêutica, quanto profissionais da saúde, quanto visitadora, né? Tem mais de 15 anos que eu visito profissionais da saúde, principalmente do emagrecimento, da saúde integrativa, da medicina de alta performance, que a gente entra aí nessa parte dos ganhos de massa magra. A gente nunca teve tanto recurso, né? Tanta ciência para o emagrecimento, mas, em contrapartida, a gente nunca teve tantas pessoas obesas. Parece que é um mal do século, né?
1: E vem a questão também da pessoa estar buscando emagrecer, mas ela não trata isso como uma coisa séria. Porque é sério.
0: Brinca com a saúde.
1: Não pode brincar. Além de fazer dietas muito restritivas, fica no efeito sanfona constante e isso vai acabando com o metabolismo, digamos assim. Então tem que ter uma atenção e levar isso muito a sério, porque a caneta emagrecedora, ela tomou-se esse nome, mas na verdade ela ajuda em outros parâmetros, como a questão da hiperglicemia, diabetes.
0: Uhum. Lipedema.
1: Lipedema. Ajuda também na questão da fertilidade, ela não tem esse foco, mas vai auxiliando nesse processo. Uhum. Então leve a sério. A pessoa que tem pressão alta, por exemplo, ela precisa às vezes de uma medicação. Diabetes precisa de medicação, obesidade, medicação. Então é sério. Senão o corpo vai, aquele vai e volta, e realmente isso vai trazendo consequências. Então tem que pegar aquilo e vamos tocando, ver como é que a gente vai conseguir emagrecer e chegar.
0: É verdade.
1: Lá.
0: E assim, gente, o que eu tô vendo, que a gente tá vivendo também, eu acredito muito nisso, uma epidemia de falta de saúde mental, né? É uma comparação, principalmente com as redes sociais, e aí todo mundo quer ter o que todo mundo tem, fazer o que todo mundo faz.
1: Eu dei uma aula esses dias falando sobre isso.
0: Você concorda comigo?
1: Muito, porque a gente estava numa era, há um tempo atrás, a Marilyn Monroe. Era os anos 70, mais ou menos ali. O manequim dela era 42. E daí? Ser 42. De repente, anos 80, as mulheres começaram a ficar muito, muito magras. Aí veio uma era de muita magreza. A gente está voltando para essa era novamente. Era, né? A anterior, ali dos anos 90, 2000, na verdade, a Kim Kardashian, foi agora, há pouco, recente. É boca, bumbum. Por que olhar e querer ficar dessa forma? Compare-se com você. Como é que eu tô hoje? Como é que eu tava ontem? Como é que eu tava ano passado?
0: Amanhã, né?
1: Como que eu posso estar amanhã? Exatamente.
0: É o que eu sempre falo também, Rose. A nossa comparação é com a gente mesmo, com o nosso progresso, né?
1: Eu falo isso em consultório até com exames. Olha seu exame. Como que você tava antes e como que você tá agora? Às vezes ainda tá alto. Colesterol ainda tá alto, mas tá melhorando. Você comparou?
0: Já houve um ganho, né? Eu sempre falo isso para as minhas alunas. É um passo e você já não está mais no mesmo lugar. Então, a gente está vivendo uma era que as pessoas estão querendo ter o que todo mundo tem, fazer o que todo mundo faz. Teve uma coisa importante que eu achei assim, interessante que você falou. As pessoas não estão se alimentando em plena consciência, né? Uhum. Tendo aquele momento ali, o foco. E é por isso que acontece essa dose do dia. Por isso que eu comecei esse movimento nas minhas redes sociais. E ganhou esse espaço aqui na rádio, porque é exatamente isso, viver com presença, com consciência, para que você possa fazer escolhas conscientes, não só no emagrecimento, mas em todas as áreas da nossa vida. Então, todo mundo hoje quer ser igual a todo mundo, né? As pessoas estão perdendo a autenticidade.
1: A nossa mãe falava isso, que a gente não é todo mundo, né?
0: É isso mesmo.
1: E não somos
0: não
1: mesmo.
0: Não somos. A gente é um ser único, né? E principalmente eu que trabalho aí com essa questão do alinhamento entre a imagem e a mensagem, né? Uhum. Corpo, mente, comunicação. Eu sempre falo nessa parte da comunicação. O seu maior poder é ser você, porque você é única, né? Então, quer fazer o uso das canetas? Busque, gente. Aqui nós não só falamos de canetas emagrecedoras, nós falamos de saúde. Nós trouxemos consciência, a gente falou de comportamento, de escolhas, a gente falou de saúde.
1: Benefícios. Por exemplo, nós falamos do food noise, né, que eu comentei. Essa medicação, ela atua no córtex pré-frontal, que é a razão da gente fazer escolhas. Então, tem esse benefício também. É. Você começa a ter mais razão para escolher. Numa festa, você vai ter um pouco mais de cautela no que escolher. Razão.
0: É. E sabe o que eu falo? Assim, eu que sou uma ex-obesa, né? Mesmo sendo farmacêutica, tendo tudo disponível, vivi longos anos de efeito sanfona. É sobre você viver com presença e consciência, porque não é sobre o lugar, não é sobre o feriado, não é sobre o sábado, sempre não é teremos. Sobre o fim de semana. É sobre a pessoa que você decide se tornar. E é aí que eu falo para vocês da importância de trabalhar a sua mentalidade. Porque o emagrecimento definitivo não é sobre o que você come. É sobre o que você sente. E é por isso que ele não começa no prato. Ele começa na mente. A gente tem que trabalhar a nossa mentalidade para construir uma nova realidade, um novo estilo de vida. E eu não poderia deixar de falar também, que vocês estão aí curiosas, né? Achando que eu e Rosiane, duas profissionais da saúde, ia aqui ficar falando de suplemento, de modinha na internet. E nós não vamos fazer isso, gente. Porque a suplementação, ela é apenas a cereja do bolo. Se você não tiver hábitos saudáveis, muito bem instalado na sua rotina, é um xixi caro, né? Como eu sempre falo aqui para vocês. Então, quer fazer o uso da suplementação? Porque se a gente postar aqui agora, ó, esse potinho aqui tem drenagem linfática em cápsula. Todo mundo quer. Vai colocar, vai parar a rádio. Todo mundo quer comprar, né? Entra no modo Gustavo Lima, não quer saber o valor da parcela.
1: É.
0: Só quer comprar. Só quer saber se parcela, né? Mas, se a gente falar para vocês aqui, beba água, porque a água é a melhor drenagem que você pode se dar. Você não
1: Caminhe.
0: Quer fazer, você não quer fazer o básico, né?
1: É.
0: E aí você quer buscar atalhos, recursos, que será
1: caro.
0: Exatamente o que você falou.
1: É um
0: o barato
1: caro.
0: Que sai caro. Então, gente, eu espero de verdade ter contribuído com todos vocês que estão acompanhando a rádio, com transmissão ao vivo no canal do YouTube, no app, aqui na Rádio Minas, a rádio digital que o mineiro ama. Esse foi mais uma dose do dia, um despertar para você viver com presença, consciência, com essa convidada tão especial, essa profissional incrível, referência em Belo Horizonte, que é a Rosiane, nutricionista, que vai deixar aqui mais uma vez o Instagram dela. Você quer deixar uma mensagem final?
1: Eu gostaria, o Instagram é o nutri.rosianeoliveira, arroba nutri.rosianeoliveira.
0: Já segue ela aí, hein? 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
1: E cuidem da saúde de forma séria, com suplementações sérias e com um profissional sério, habilitado para, principalmente, quem usa caneta emagrecedora. Porque o emagrecimento é em fases e a avaliação tem que ser muito junto com o suporte do paciente.
0: Perfeito. Essa foi a nossa dose do dia comigo, Luana Araújo. 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Um beijo no coração de todos vocês. E até a próxima quarta, se Deus quiser. Até mais. Tchau, tchau.
1: Tchau, tchau.
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2: Vamos hoje transformar o comum em extraordinário? Olá, mulheres da minha vida e todos os ouvintes da Rádio Minas. Estamos aqui para mais um Início de Conversa. E que façamos todos uma excelente tarde. Então, só você tem o poder de transformar o comum em extraordinário. Já pensou sobre isso? Você já reparou como uma ideia simples pode ganhar vida quando você começa a brincar com ela? O mundo oferece toda a matéria-prima necessária e transformadora. Nossos pensamentos, sons, cores, encontros. E é você que tece o sentido de como vai usar todos estes itens a seu favor. Veja bem, criar não é apenas fazer algo novo, é encontrar conexão entre tudo, é transformar o comum em extraordinário. Talvez hoje você não escreva um poema, mas pode transformar suas palavras em carinho. Talvez não pinte uma tela, mas pode colorir a rotina de alguém com um gesto sutil. A vida acontece no processo de inventar e reinventar. E você? O que vai criar hoje com toda a matéria-prima que você recebe diariamente? Nos vemos amanhã, neste mesmo horário, com carinho, presença e um novo início de conversa. E lembre-se, juntas faremos o resultado. 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

Olá, boa tarde. Começamos mais um programa do Universo Interior. Meu nome é Lohan, Lohan Prus, e hoje vamos dar continuidade à nossa série sobre o TDAH. Então, na semana passada, né, abordamos vários temas diferentes sobre ansiedade, angústia, dificuldades emocionais e a maneira como tudo isso pode aparecer, tá, para quem tem TDAH. Mas existe uma pergunta que costuma surgir tanto no consultório quanto nas mensagens que vocês me enviam. Porque parece que nunca é só TDAH. Na verdade, porque muita gente que recebe o diagnóstico sente que finalmente encontrou uma explicação para uma parte importante da própria história, né? Então, há essa identificação. Mas pouco depois, acaba percebendo que existe algo que vai além. Às vezes é uma ansiedade intensa, em outras pessoas é uma dificuldade importante para controlar o consumo do álcool, em outras uma relação complicada com a comida, com compras, jogos, com pornografia, com redes sociais, ou simplesmente com aquela necessidade constante de procurar alguma coisa que alivie um desconforto que é difícil explicar. É justamente sobre isso que vamos falar hoje. Hoje eu quero abrir esse leque, né, e falar um pouco mais sobre aquilo que costuma caminhar junto com o TDAH. E o que é? Abuso de substâncias, compulsões, né, como falamos, né, seja elas por comida, compras, telas, mídia, jogos, além de outros transtornos que aparecem com uma frequência muito maior do que a maioria das pessoas imagina. Na psicologia e na psiquiatria, nós damos um nome para essa coexistência, né, de dois ou mais transtornos na mesma pessoa, chamamos de comorbidade. Essa palavra, apesar de técnica, descreve uma realidade extremamente comum. Aliás, talvez a primeira ideia importante desse episódio seja justamente desfazer um equívoco muito frequente. Quando alguém ouve falar em comorbidade, costuma imaginar uma situação rara, complicada, excepcional. Mas quando a gente está falando de TDAH, acontece exatamente o contrário. Ter uma outra condição associada ao TDAH não é exceção. E, na verdade, é o que acontece com a maioria das pessoas diagnosticadas com TDAH. Os estudos mais consistentes estimam que entre 60% e 80% das crianças, adolescentes e adultos com TDAH apresentarão, ao menos uma vez outra condição psiquiátrica ao longo da vida. Em muitos casos, muito mais de uma vez. Isso significa que se você receber um diagnóstico de TDAH e também convive com ansiedade, depressão, dificuldade de sono, compulsão alimentar, uso excessivo de telas ou algum histórico de abuso de álcool ou outras drogas, legais ou ilegais, você não é um caso estranho, incomum, diferente. Tá? Isso é muito importante. Você está exatamente dentro de um padrão que a literatura científica descreve. E eu gosto de enfatizar isso porque existe um efeito psicológico muito importante quando a pessoa entende que aquilo que vive não é uma falha exclusivamente dela. Tá? Isso é muito importante. Durante anos, muitos pacientes acreditam que são simplesmente desorganizados demais, impulsivos demais ou fracos diante de determinado comportamento. Quando compreendem que existe um funcionamento cerebral que ajuda a explicar essa vulnerabilidade, frequentemente experimentam algo como próximo ao alívio, vamos dizer assim. Não porque recebem uma desculpa, perdão, mas porque finalmente recebem uma explicação. Existe uma diferença enorme entre justificar um comportamento e compreendê-lo. Compreender não elimina a responsabilidade pelas escolhas futuras, mas muda completamente o ponto de partida do tratamento. Tá? Então, ninguém consegue se tratar adequadamente de um problema cuja origem a gente não compreenda. Tá? Isso é muito básico. Bom, e por que que isso acontece? Né? Por que que as comorbidades no TDAH aparecem tanto? Então, essa é uma pergunta muito interessante. Durante muito tempo, se acreditou que o TDAH fosse apenas um transtorno da atenção. Hoje a gente sabe que essa definição ficou pequena demais. Na realidade, o TDAH é muito mais um transtorno de autorregulação do que simplesmente da atenção. A dificuldade não está apenas em prestar atenção. Está em regular a atenção, as emoções, os impulsos, a motivação, o planejamento, persistência e até mesmo o nível interno de ativação do organismo.
É mais ou menos como se o cérebro tivesse mais dificuldade para encontrar um ponto de equilíbrio. E uma das peças centrais dessa história é justamente o que chamamos de sistema de recompensa, profundamente relacionado à dopamina. Então, deixa eu fazer um esclarecimento aqui. Quando a gente ouve falar em dopamina, muita gente imagina que ela seja uma substância responsável pelo prazer. Mas, na verdade, a história é um pouquinho mais complexa. A dopamina, né, de fato, participa principalmente na expectativa de recompensa, na motivação para agir, né, a sensação de que determinado esforço valeu a pena. Ela ajuda o cérebro a responder a uma pergunta assim: vale a pena investir energia nisso? Em cérebros com TDAH, esse sistema funciona de maneira diferente. Por isso, tarefas pouco estimulantes exigem um esforço desproporcional. Não é porque a pessoa é preguiçosa, não é porque lhe falta caráter, mas porque aquilo simplesmente não produz internamente esta pessoa o mesmo grau de motivação automática que costuma produzir em outras pessoas. Por outro lado, quando aparece algo muito interessante para a pessoa, nova, uma novidade, algo emocionante, ocorre exatamente o oposto. Então, a atenção, né, pode se tornar extraordinariamente intenso. A gente falou no, na semana passada do hiperfoco, né? Então, esse contraste ajuda a entender por que tantas pessoas com TDAH descrevem uma sensação permanente de estarem procurando algo. Nem sempre elas sabem exatamente o quê. Mas existe uma impressão constante de que falta um estímulo. É mais ou menos como se o cérebro dissesse assim: mais um pouco. Ah, só mais alguma coisa. Ainda não é o suficiente, sabe? E é justamente nesse ponto que começam muitas das comorbidades. Então, a observação dessa clínica, dessas pessoas, né, que surgiu com aquilo que chamamos de hipótese de automedicação. Tá? O que é essa hipótese de automedicação? Parece um nome sofisticado, complexo, mas a ideia é bastante simples. Ela propõe que muitas pessoas não procuram o álcool, o cigarro, a comida ou outras formas de recompensa apenas pelo prazer que elas proporcionam. Muitas vezes procuram porque, pela primeira vez no dia, sentem alguma mudança naquele estado interno de inquietação que carregam sempre. Então, assim, não estamos falando em estou usando pelo prazer, mas eu sinto uma mudança interna, né, que me tira do meu modo de operação normal. Então, é como se por alguns minutos o cérebro finalmente encontrasse um ponto de equilíbrio. O problema é que esse equilíbrio, em geral, ele dura pouco. E aí depois tem o efeito rebote. A ansiedade retorna, a inquietação reaparece, o tédio volta. E naturalmente acaba surgindo de novo a vontade de repetir o comportamento. Então, você está percebendo, ouvinte, né, como esse mecanismo é diferente da ideia simplista de falta força de vontade, né, que tanto, né, quem tem uma dependência escuta, né, uma parte das vezes não estamos falando de alguém que decidiu conscientemente fazer algo prejudicial. A gente está falando de alguém que, sem saber, encontrou uma estratégia interna que funcionou rapidamente para aliviar um sofrimento interno. Infelizmente, funcionou, né, justamente porque atuava sobre o mesmo sistema cerebral que já era vulnerável desde o início. E isso ajuda a gente a entender porque tantas pessoas, né, com TDAH falam frases similares assim: ah, quando eu bebo, finalmente minha cabeça desacelera. Ah, quando eu como, engraçado, mas parece que minha ansiedade diminui. Ou então, né, mais moderno, né, quando eu entro nas redes sociais, eu esqueço de tudo por um tempo, sabe? Enquanto eu estou lá, o resto não existe. Essas experiências são reais. O alívio também é real. O problema é que ele costuma ser transitório e muitas vezes costuma cobrar um preço alto demais depois.
Vamos falar sobre outra característica muito importante do cérebro. Ele aprende extremamente rápido aquilo que produz alívio, vamos dizer assim. Independente se o alívio é saudável ou não. Se um determinado comportamento reduz o desconforto emocional, o cérebro registra essa informação como algo valioso. Da próxima vez que aquele desconforto desaparecer, ele tende a sugerir exatamente a mesma estratégia. Né? Todo mundo passa por isso, né? De uma forma ou de outra. E é assim que o hábito se instala. Primeiro, resolve um problema. Depois, passa a criar outros mais. E essa lógica vale para praticamente todas as compulsões. Vale para o crack, para o álcool, para a nicotina, para a cocaína, para a comida, para compras. Tá? Vale para jogos, né? Estamos na época das bets, né? Está colocado em questão justamente a questão da propaganda para bet, um canal do YouTube que transmite jogos, foi aconselhado a não ficar durante a transmissão, por exemplo, ficar publicando uma propaganda direta para, né, o acesso às bets. Então, enfim, isso vale para as redes sociais. Vale até para comportamentos aparentemente inofensivos. Como, por exemplo, uma questão que é muito valorizada, mas trabalhar compulsivamente. Ou ficar ocupado o tempo inteiro para nunca entrar em contato com seu próprio vazio. O cérebro, ele aprende depressa. Muito mais depressa que a gente gostaria. Mas tem um detalhe fundamental, né, que eu acho importante enfatizar aqui. Ter TDAH não condena ninguém a desenvolver dependência química ou qualquer compulsão, tá? Isso não é uma regra. Isso é simplesmente uma tendência, né, na maioria das pessoas diagnosticadas com TDAH. Então, o TDAH, quem tem, não desenvolve automaticamente dependência. Isso seria uma leitura equivocada. O que a ciência mostra, na verdade, é uma outra coisa. O TDAH, ele aumenta vulnerabilidades. Ele não determina destino. Pense em alguém que possui maior predisposição genética para hipertensão. Ela tem predisposição, né? Então ela tem que tomar cuidado. Essa pessoa vai precisar cuidar mais da alimentação, mais do peso, mais do sono, fazer atividade física. Mas isso não significa, porque ela tem a predisposição genética, que inevitavelmente ele vai ser um hipertenso. Né? Então, os nossos hábitos conseguem mudar algo que está meio que pré-estabelecido, mas não é uma obrigatoriedade. Então, com o TDAH é a mesma coisa. Conhecer a vulnerabilidade, né, permite construir fatores de proteção. E o que, que ajuda, né, para conhecer essa vulnerabilidade? O diagnóstico precoce, né, na infância, na primeira infância. O tratamento adequado, né, seja medicamentoso ou psicoterápico. Tá? Uma boa higiene de sono, uma organização na vida, no ambiente em que vive. E a gente sempre repete, né, isso é muito importante, atividade física. Quando os elementos entram na vida da pessoa muito cedo, os riscos diminuem muito significativamente. Tá? Muito significativamente. Aliás, essa é uma descoberta das mais interessantes feitas nos últimos anos. Diversos estudos estão sugerindo que tratar adequadamente o TDAH reduz o risco futuro de abuso de substância. Isso é importante porque durante muito tempo existiu o receio que medicamentos estimulantes aumentassem a chance de dependência. Hoje a gente sabe que, quando prescrito corretamente, acompanhado por profissionais habilitados, acontece justamente o contrário. Ao melhorar a autorregulação, eles podem diminuir a necessidade de buscar formas improvisadas de automedicação.
Vamos fazer uma pausa. Entre em contato com a gente pelo 31 98481 7343. Mande a sua pergunta, né? Participe. Voltamos para o segundo bloco daqui a pouco.

Bom, voltamos para o segundo bloco, né? Depois da por que, que a gente é assim, né? Do Barão Vermelho, né? É a pergunta que todo mundo se faz, né? Por que, que eu assim? Né? Então, no bloco passado, estavam falando, né, sobre como melhorar a autorregulação, pode diminuir a necessidade de buscar forma improvisada, né, do que a gente chamou de automedicação, que é o uso de substâncias eventualmente. Isso é um excelente exemplo de como a ciência, por vezes, né, desmonta preconceitos antigos. Bom, vamos falar agora sobre o papel da impulsividade, que este é um outro ingrediente importante na história que estamos contando hoje, a impulsividade. Quando a gente pensa em impulsividade, a gente costuma imaginar aquela imagem fácil, né, de alguém interrompendo conversa, tomando decisão precipitada, sem pensar. Mas a impulsividade é muito mais ampla do que isso. A impulsividade significa também uma dificuldade de criar um pequeno espaço entre o impulso e a ação. É aquele intervalo em que a gente pensa, será que vale a pena eu fazer isto? Quanto menor esse intervalo, maior a chance de comportamento automático. Então, por isso que pessoas com TDAH comumente descrevem experiências do tipo, quando percebi já tinha comprado, e quando vi, e já tinha pedido outro delivery, e olhei o relógio, já tinha passado 4 horas, sabe, assim, no celular. Eles não perderam a inteligência, as pessoas, né? Nem consciência moral, não se trata disso. O que aconteceu foi uma dificuldade temporária de interromper um comportamento que estava oferecendo recompensa imediata. Isso nos ajuda a entender por que estratégias baseadas apenas em força de vontade costumam fracassar. Porque o problema nunca foi simplesmente querer. O problema é que o cérebro estava trabalhando contra essa intenção. Uma outra coisa que eu quero trazer, que é muito comum no consultório, né, que aparece com muita frequência, vamos imaginar, né, não estou falando de um paciente meu específico, mas vamos imaginar um rapaz de 30 anos. Desde a adolescência, ele escuta que ele é inteligente, mas é preguiçoso. Todo mundo já escutou isso, né? Alguém falando para alguém, ou você mesmo escutou isso. É inteligente, mas não estuda.

Começa vários cursos, não termina nenhum. Muda de emprego repetidas vezes, nunca fica. Promete que vai organizar a vida toda segunda-feira. Não me entendo mal, não estou falando resolução de ano novo que todo mundo quase toma, né? Mas toda segunda-feira, esta vez vai ser diferente, eu vou organizar. Chega na terça, já perdeu completamente o planejamento. Aquela pessoa que no fim do expediente chega em casa completamente exausto. E não é exatamente pelo trabalho, mas é pelo esforço enorme, né, que precisou fazer para funcionar como se o seu cérebro trabalhasse da mesma forma que o cérebro das outras pessoas. Ou seja, fazer a mesma coisa que o outro é muito mais trabalhoso. Então, este rapaz de 30 anos abre o celular. Estava querendo olhar apenas uma mensagem lá. 2 horas depois, ele ainda está lá passando vídeos, né? Assistindo Instagram, né? É porque esses vídeos são interessantes? Boa parte deles não são nem um pouquinho, todo mundo sabe disso. Mas é porque cada pequeno vídeo tem uma certa novidade, então, oferece uma pequena descarga, assim, como se fosse de novidade. Então, rapidinho, a cada vez, né, vai passando algo novo. É uma pequena recompensa. É uma pequena sensação, vamos falar assim, de estímulo. Quando finalmente consegue largar o telefone, 2 horas depois, fica culpado. Amanhã vai ser diferente. Mas no dia seguinte, tudo recomeça. O mesmo ciclo volta. Vamos perceber que nessa história, né, que eu inventei aqui, o celular, ele não é o problema principal. Ele é apenas o lugar onde um cérebro exausto, cansado, encontrou uma fonte rápida de estimulação. É uma estimulação rápida, passiva. Eu estou apenas olhando, né? E eu deixo me inundar com essas informações que entram. E é justamente essa distinção, né, que muda completamente a forma da gente compreender o comportamento humano. Vamos falar um pouquinho de números, tá? Pesquisas mostram que entre 15% e 25% dos adultos em tratamento para transtornos relacionados ao uso de álcool e outras drogas lícitas e ilícitas, né, apresentam TDAH. Ou seja, se você vai em um hospital ou um centro de internação, entre 15% das pessoas e 1/4 delas apresenta TDAH. Quando a gente faz o caminho inverso, observando as pessoas que já têm o diagnóstico de TDAH, a gente encontra um dado igualmente impressionante. Aproximadamente metade dos adultos jovens, entre 20 e 40 anos, já apresentou algum transtorno por uso de substâncias ao longo da vida. Na população sem TDAH, essa proporção fica próxima a 1/4. Então, estamos falando de metade dos adultos jovens já apresentou algum transtorno por uso de substância com TDAH. Na população sem TDAH, essa proporção fica a 1/4, ou seja, a metade. Então, esses números não significam que o TDAH provoca uma dependência química, não, tá, gente? De forma alguma. Significa apenas que o TDAH, ele aumenta a vulnerabilidade para que isso aconteça. É uma diferença muito importante, tá? Porque em ciência, poucas coisas funcionam numa lógica de causa única. Normalmente a gente fala, né, na clínica em fatores de risco. E o TDAH é um deles, é um fator de risco. Então ele se soma à predisposição genética, às experiências da infância,
ao ambiente familiar, ao grupo de amigos, ao acesso à substância, aos traumas vividos na vida e uma série de outros elementos, né, que fazem com que cada um tenha a sua própria história. Duas histórias nunca são as mesmas, nunca será a mesma. E quando vários desses fatores que a gente falou, né, então predisposição genética, experiência da infância, o ambiente familiar, o grupo de amigos, o acesso a substâncias, os traumas vividos, quando vários desses fatores aparecem juntos, o risco cresce. Quando existem fatores de proteção, a gente citou mais acima, né? Diagnóstico precoce, apoio familiar, tratamento adequado, uma boa rede social, né? Não online, né? A rede social pode ser online também, tá? Mas quando temos esses fatores, né, que chamamos de proteção, o risco diminui. Então, a gente sempre vai falar de uma interação, né, entre biologia, genética e o todo que nós somos, né? Então, biopsicossocial, né? Então, somos, nos criamos, o ambiente nos cria e temos aquilo que, infelizmente, é difícil numerar, falar, quantificar, que é o biológico, né? Obviamente, ele tem a sua importância, mas fica difícil a gente dizer qual, né, até que ponto nós temos a biologia nos impulsionando para alguma coisa. Estamos numa época que temos, né, esses testes de genomas, a gente pode fazer nosso mapeamento genético e encontrar algumas predisposições. Tem aquela namorada ou mulher, Jolie, né, aquela atriz, ela descobriu que a família dela, né, a mãe e a avó, tinham morrido por câncer de mama. Então, na hora que ela foi fazer, a Angelina Jolie, o mapeamento do seu gene, ela viu que ela tinha mais de 80% de chance de também desenvolver um câncer de mama. Bom, aí essa maravilha que a gente tem na modernidade de perceber, né, que há algo genético que é quase, né, uma condenação. O que ela fez? Ela fez uma ablação, né, dos dois seios, né, para eliminar este risco que ela tinha muito grande. Mas senão é muito difícil a gente falar da parte biológica, né, enfim, o quão determinante ele é. Mas na clínica a gente pode falar do fator psicológico e social. Vamos fazer um intervalo? Mande sua mensagem para 319-8481-7343. Mande sua pergunta, voltamos no próximo bloco para respondê-la.

Muito bem, voltamos para o nosso terceiro e importantíssimo bloco, né, onde vamos responder a pergunta de vocês, né, ouvintes. E escutamos agora uma música do Capital Inicial, que eu não conhecia, é uma banda dos anos 80, cujo nome da música chama Comprar, né, e entra um pouquinho, né, na compulsão, né, que estávamos falando sobre o programa de hoje. É, Alicia, de Nova Serrana, falou: quem tem TDAH pode desenvolver ansiedade junto, ou uma coisa não tem nada a ver com a outra? O transtorno do déficit de atenção e hiperatividade, a gente falou isso, né, desde o primeiro programa, faz com que a pessoa tenha um comportamento diferente de outras pessoas que não têm o TDAH, seja pela hiperatividade, né, motora ou psíquica, ou pelo déficit de atenção. A gente explicou que para a menina, né, para as mulheres, o déficit de atenção, ele é mais tranquilo, mas ele é interno, assim, né? Ela está olhando para algum outro lugar. É, isso tudo gera, ao longo do aprendizado infantil, diferenças que o nosso ensino, como ele é formulado, não aceita como qualidade. Então, nosso modo de aprendizado é aluno sentado, o professor falando, né? E, enfim, se uma pessoa tem hiperatividade motora, né, ela vai estar mexendo, etc., o professor vai estar chamando a atenção. Se a hiperatividade é mental, a aluna fica voada. E vai se criando estigmas ao longo do tempo. E esses estigmas, obviamente, criam uma ansiedade, pois a gente sabe que tem questões que os outros vão nos apontar, a gente não consegue nomeá-las, mas a gente começa a tentar evitar essas situações. E este evitamento, ele é criado por uma certa necessidade, né, de não ter o castigo novamente, vamos dizer assim, algo prejudicial. Então, isso é criado pela ansiedade, tá? Eram do bairro Sagrado Família, em Belo Horizonte. Ele falou: eu ouvi falar em comorbidade no programa, mas não entendi direito. O que, que é isso? Comorbidade é quando mais de duas situações, dois problemas ou dois transtornos, né, estão presentes ao mesmo tempo. Então a gente falou assim, por exemplo, você pode ter um diagnóstico de TDAH, que é o nosso tema de hoje, mas você também pode ter ansiedade, né, como falou a Alicia, Nova Serrana, pode ter depressão, pode ter dificuldade de sono, compulsão alimentar, vício por telas, história de abuso de álcool, que a gente falou, de drogas, né? Enfim, né? Então, a comorbidade é isso, é quando temos um transtorno, né, e temos também outras coisas além desse transtorno. Então, não é porque eu tenho TDAH que eu vou ter obrigatoriamente um diagnóstico de ansiedade, né? Mas o que acontece muitas vezes é que a gente trata só a ansiedade e não descobre que tem um TDA por trás, TDAH por trás. Então, enfim, né, o diagnóstico é muito importante. A Cassie de Itabira perguntou assim: é comum quem tem TDAH também ter depressão, ou isso só acontece em alguns casos? É comum, sim. A depressão pode fazer parte, enquanto comorbidade do TDAH, pode, mas não é algo sistemático, automático, não. Tá? Enfim, né? Mas, claro, né, as comorbidades são variadas, né, para os diferentes transtornos. Então, enfim, mas não é algo sistemático, comum, não. Tá? Enfim. O Victor Hugo, né, do bairro Buritis, em Belo Horizonte, perguntou: Lohan, quando uma pessoa tem TDAH e ansiedade, os sintomas acabam se misturando? Pois é, isso que eu expliquei mais em cima, né? Assim, a ansiedade, ela vai ser um fator que muitas vezes é criado na pessoa que tem TDAH, que não trabalha justamente isso, né, e não tem o diagnóstico precoce. Ela vai aparecendo porque ela sente que ela é diferente dos outros e ela começa a tentar se proteger, né, daquilo que não lhe causa prazer, ou aquilo que sabe que os outros vão chamar atenção. Então, a pessoa, a gente falou no último programa do masking, ela começa a vestir uma cara, né, diferente para poder lidar com as situações. E isso é ansiogênico. Tá?
A Lívia Helena, do bairro São Pedro, em Belo Horizonte, perguntou: Lohan, crianças com TDAH também podem ter outras condições ao mesmo tempo? Sim, podem, né? Vamos falar sobre diagnóstico de TDAH no próximo programa. E a gente pode, por exemplo, falar TDAH, mas também com alguns traços de autismo, né? Enfim, então muitas coisas podem vir, comorbidades e transtornos diferentes também. Vou falar a diferença entre transtorno e comorbidade no próximo programa. A Cibele de Varginha perguntou assim: quem tem TDAH e depressão precisa tratar os dois problemas ao mesmo tempo? Vamos lá, ao mesmo tempo, um pode ser decorrente do outro, né? A grande questão do tratamento, estou falando medicamentoso, é a questão do diagnóstico, assim, né? Ela tem depressão por alguma coisa relacionada ao TDAH, então assim, precisa ser medicada para o TDAH e eventualmente tomar algum medicamento para controlar essa depressão, um antiansiolítico, né? Sim, é possível, né? Eu não sou médico, então enfim, não cabe a mim ficar falando, né, o que, que pode ser tratado ou não, mas na clínica psicológica, né, o tratamento da depressão em quem tem TDAH, a gente vai tentar descobrir se há uma correlação, né? Algumas vezes pode ter, por uma questão muito específica, né? Como, né, um acidente, uma perda, né, enfim, né, que pode ter como origem o TDAH, né, a falta de atenção, etc. Mas outras vezes, né, a comorbidade ela existe por outra razão, né? Então, na verdade, é uma questão de diagnóstico, enfim, né? A Nicole de Caratinga, perdão, o estresse do dia a dia pode piorar as comorbidades em quem tem TDAH? A pessoa que tem TDAH, ela tem uma tendência a ter maior estresse no dia a dia. A gente falou isso, inclusive, no programa de hoje, né? Enfim, o esforço que uma pessoa com TDAH tem que fazer para dar conta do cotidiano, né, das tarefas que lhe são impostas, e que são impostas, né, às vezes, parecidas, similares a colegas, é muito maior. Porque é um esforço de atenção, um esforço de concentração, né? A gente falou em déficit de atenção, né? Enfim, então, o estresse ele pode ser muito maior numa pessoa que tem TDAH do que uma pessoa que não tem. Então, o estresse muitas vezes pode chegar até mesmo, né, a um burnout, né? Enfim, né? Não dá conta mais de tanta ansiedade por dentro, né? Então, o estresse do dia a dia pode piorar as comorbidades de quem tem TDAH? Claro, ansiedade, eventualmente evoluir para um quadro de depressão, porque não se sente capaz, né? Não tem confiança mais em si. Vamos falar, né? Dificuldade de sono, não dormir, é muito comum nas, né, pessoas que têm TDAH, ou não conseguir dormir, ou não conseguir acordar. Isso é uma coisa muito comum também. As pessoas com TDAH têm dificuldade de acordar de manhã. Muitas vezes são aquelas pessoas que desligam o celular ou botam soneca infinitas vezes. São pessoas que inicialmente, no começo do dia, precisam de muita paz, muita tranquilidade, muito silêncio, porque é um momento que gera muito estresse, qualquer estímulo externo. Então, enfim, temos, né, essa questão da piora, né, pelo estresse no dia a dia. Tá? Respondendo por último ao Edson do bairro Barreiro, a pessoa pode passar anos tratando de uma comorbidade sem saber que TDAH é a causa principal? Falamos no último programa. Sim. Tá? Sim, então o diagnóstico neuropsicológico, falarei no próximo programa, ele é fundamental, né, um bom profissional para fazer uma boa avaliação. Vamos para o nosso último intervalo e voltamos para o terceiro bloco, onde vou responder ainda duas perguntas e vamos finalizar. Vamos escutar uma música em inglês, né, da Amy Winehouse, que vai falar justamente sobre ela rejeitar uma internação para cura, né, do abuso de álcool. Ela está em inglês, mas procurem a tradução. Até daqui a pouco.

0: Voltamos para o nosso último bloco, depois dessa linda música. Responder a uma pergunta da Malu, né, do bairro União, em Belo Horizonte, minha vizinha, eu moro na Cidade Nova, meu consultório é lá também. Lohan, terapia ajuda tanto no TDAH quanto nas comorbidades, ou cada caso precisa de um tratamento diferente? Gente, cada caso, cada pessoa, cada ser é único. Então, a gente não pode dizer que uma coisa vai obrigatoriamente funcionar, mas a terapia, ela ajuda no TDAH, ajuda na comorbidade, né? Para cada pessoa de uma forma diferente, e a terapia ajuda a qualquer um, né, que tenha TDAH ou não, né, se questionar, se colocar em questão, é fundamental na vida. Não tem que ser dentro de um consultório de psicologia necessariamente, mas pode ser, né, por que não? Eu quero terminar o programa hoje falando sobre as substâncias, né, e usadas. Falamos, né, de abuso de substância no TDAH hoje, e o álcool tem, merece um comentário especial, porque ele ocupa um espaço muito curioso na nossa cultura, que ao contrário de outras drogas, beber costuma ser socialmente aceito, às vezes até incentivado, né, antigamente mais do que hoje, mas enfim. Então nem sempre é fácil perceber quando o consumo deixou de ser recreativo, por lazer, e começa a cumprir uma função psicológica. Uma pergunta no consultório é bastante esclarecedora, né? Assim, não é simplesmente saber o quanto a pessoa bebe, é por que ela bebe. Então, existe uma enorme diferença entre fazer um brinde numa festa e depender de um copo de cerveja, uma taça de vinho, uma dose de uísque, de cachaça, todas as noites para conseguir dormir, silenciar a própria cabeça. Na primeira situação, na festinha, o álcool participa de um contexto social. Na segunda, ele passa para funcionar como regulador emocional. E é aí que mora o risco. A gente falou da automedicação, né? Assim, dentro do TDAH. Aí que mora o risco. Nenhum organismo consegue sustentar por muito tempo um equilíbrio que depende exclusivamente de uma substância. Outro exemplo muito comum, né, é a maconha. Aparece muito frequentemente no consultório, né? Algumas pessoas com TDAH relatam que ela reduz a inquietação, essa ansiedade, facilita o sono, diminui a ansiedade. Outras descrevem, às vezes, exatamente o contrário, né? Assim, nossa, pior minha desatenção, ih, minha memória foi embora, fico totalmente desorganizado. Isso acontece porque os efeitos da cannabis sativa, da maconha, varia bastante entre indivíduos. E depende de fatores como a composição da substância, a frequência do uso, idade de início do uso e as próprias vulnerabilidades pessoais. O importante é compreender que sentir um alívio momentâneo não significa que aquela estratégia esteja tratando o problema. É muito importante isso. Às vezes ela apenas vai mascarar sintomas. E, às vezes, muitas vezes, criando outros problemas, né? Outros sintomas. Então, na prática clínica, no consultório, não é raro a gente encontrar pessoas que passam anos acreditando que a dificuldade de concentração dela decorre, por exemplo, exclusivamente por causa do uso da maconha. A gente vai perceber que parte dessa dificuldade já existia antes e correspondia justamente ao TDAH, que nunca foi identificado. Outras vezes acontece o contrário. O uso frequente da substância realmente amplia os problemas cognitivos que já estavam presentes. É por isso que a avaliação, né, tem que ser muito bem feita, né, tem que ser feita com muito cuidado. Nem tudo começa com a droga, mas nem tudo também termina com o TDAH. Tá? E outras substâncias mais corriqueiras do cotidiano, né, socialmente aceito também, a nicotina e a cafeína. E é uma coisa que a gente subestima ainda, é um aspecto menos comentado, mas quando a gente fala em automedicação, muita gente pensa em drogas ilícitas ou droga lícita, né? Mas a nicotina e a cafeína também entram nessa conversa, tá? Durante décadas, observou que pessoas com TDAH fumavam muito mais do que a média da população. Hoje, a gente sabe que a nicotina produz alterações transitórias na atenção e no estado de alerta. Então, isso ajuda a explicar porque tanta gente descreveu o cigarro como algo que me ajuda a pensar, me acorda, né? Momentaneamente. Só que daqui 5 minutos você vai precisar de novo. né? E daqui 10 minutos e assim vai. E o preço, né, pago, né, por esse efeito é enorme. Tanto no álcool como no tabaco, no café, perdão, aumenta-se o risco cardiovascular. No cigarro, obviamente, os riscos pulmonares, né? Mas riscos oncológicos também são muito conhecidos. Então, compreender por que o comportamento surgiu continua sendo fundamental para tratá-lo adequadamente. Então, não quer dizer que pessoas que gostam de café ou gostam de cigarro sejam TDAH, obviamente que não, tá? Então, as pessoas sem TDAH também podem gostar de cigarro, podem gostar. Mas em alguns pacientes o consumo exagerado ele vai representar uma tentativa contínua de aumentar artificialmente o estado de alerta. A gente não está falando de falta de disciplina mais uma vez, nem de caráter não. Tá? A gente está falando de alguém tentando compensar um sistema nervoso que trabalha de forma diferente. E para terminar, vamos falar de uma fase da vida em que essa vulnerabilidade se torna ainda muito mais evidente, a adolescência. E isso acontece por vários motivos. O cérebro do adolescente já passa naturalmente por um período de intensa busca por novidade, uma maior impulsividade e menor percepção de risco. Quando somamos isso a um TDAH não diagnosticado, o cenário se torna ainda mais complexo. Então, é justamente nessa fase que muitos jovens entram em contato pela primeira vez com álcool, cigarro eletrônico, né, também, maconha, outras drogas. Também é quando aumenta a importância do grupo de amigos. Então, o desejo de pertencer a um grupo, a necessidade de aceitação. Tudo isso pode favorecer as escolhas impulsivas. Então, identificar o TDAH ainda na infância ou no início da adolescência não serve só para melhorar a nota escolar, não. Pode ser um importante fator de proteção, né, para toda a vida adulta. Porque muitas vezes aquilo que parece um comportamento de risco é apenas um adolescente tentando encontrar alguma forma de diminuir um desconforto que ele nem sequer consegue falar, né, o que sente. Então fica aí uma mensagem importante para você que é pai, mãe, cuidador de uma criança ou adolescente com TDAH. Talvez a mensagem mais importante, né, desse final de programa é: vigilância não é a mesma coisa que desconfiança. A melhor prevenção, né, não costuma ser o controle excessivo, não. A melhor prevenção acontece quando existe diálogo, informação, tratamento adequado. Quando um jovem entende como o próprio cérebro funciona, ele passa a reconhecer muito mais cedo situações em que está procurando alívio em caminhos potencialmente perigosos. O autoconhecimento é prevenção. E talvez seja uma das maiores contribuições que um diagnóstico de TDAH bem feito pode oferecer. Ele não entrega apenas o nome, né, para aquilo que a pessoa vive. Ele entrega ferramentas, né, para que ela faça escolhas mais conscientes ao longo da vida. Este é o Universo Interior. Meu nome é Lohan. Né? Se você desejar mandar uma imagem, uma mensagem, né, pessoal, né, você pode me escrever no WhatsApp 31 98768 9606, 31 98768 9606, tá? Durante o programa, eu sei que as perguntas são variadas, nem posso responder a todas sempre, né? Você pode me escrever que eu respondo pessoalmente depois. Tá? Um grande abraço a todos, né? Foi um ótimo programa, espero que tenha sido esclarecedor para muita gente. Até semana que vem, quando vamos falar sobre diagnóstico de TDAH.
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1: 15 horas e 57 minutos.

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1: 17 horas e 2 minutos.

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1: Quão alentado esse lugar que vai e pousa mesmo e acaba a música. Porque eu gosto. Eu gosto da coisa do quando a música tem começo, meio e fim, né? Sabe?
2: Vamos fazer um final pra ela.
1: É, um final.
2: Isso aqui, o também,
3: roteiro.
1: Tem essa coisa do. Parece que é ser preguiçoso, né? A pessoa, o final parece que a pessoa tem preguiça de fazer um final pra música. Né, cara? Acho que não tem começo, tem que ter um final.
2: Então, e o começo?

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